0: que respeitar demais aqui.
1: Ô, Crujumar, pô, tamo
0: junto. Essa aqui é pra nós fazer.
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3: Eu acho que você tem que mandar aquela mensagem. 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
5: Ei, boa noite. 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

0: É o Nossa Noite com a coleguinha Simone Mendes, erro gostoso, nesta noite de quarta-feira.
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9: Estamos de volta com Nossa Noite nesta quarta-feira, 2 de setembro, tem Ana Castela.
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1: Nossa Noite com Maiara e Maraísa, vai lá nesta noite gostosa de quarta-feira, chegando mais participações. Alô, Pamela, beijo pra você, obrigado pelo carinho. A Tati também, sempre curtindo nossa noite, valeu. Alô, Marcos Paula, aquele abraço pra você, tudo de bom. A Martinália também, alô Martinália, tudo certinho aí, né?
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10: Já estamos de volta, tem Júnior Marques, Ilusão de Amor.
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1: Luan Santana e Léo Foguete. Luan City Fashion.

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0: Jorge Mateus na nossa noite nesta quarta-feira. Daqui a pouquinho tem mais músicas. Já vai seguindo o Instagram. Manda beijos, manda abraços lá no direct. Arroba locutor Rodrigo Santos com dois S's no final. Já que tem mais músicas e mais alunos também.
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7: Já estamos de volta, tem Kleber e Cauã, mil adjetivos.
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0: Se é meiuca de semana, chegando mais participações. Alô, Michael, aquele abraço pra você. O Saulinho também, fala Saulinho, o Matheus, toda a turminha aí. Excelente, noite de quarta, tudo de bom.
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1: De volta, tem Guilherme Benuto, tem o Panda.
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2: Panda e Guilherme Benuto.

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0: de
1: como
0: Minas.
1: A baila do Goiás.
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1: Faz barulho aí, campada!
2: Nossa Noite com Bruno e Denner. Também da Ilara, Minas com Goiás. Nesta noite gostosa de quarta-feira, meio que de semana, arroba locutor Rodrigo Santos com dois S no final. É só você seguir e dar aquela moral, manda beijo, o seu abraço também. Vamos bater aquele papo lá no direct, ok? Arroba locutor Rodrigo Santos com dois S no final. Tô te esperando.
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7: Estamos de volta, tem Menos é Mais, tem o Pablo e a Saudade Inconveniente.
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0: Menos é mais, Henrique Castro, não tem jeito.
1: Vamos!
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0: Zine, uma história de amor. Encerrando nossa noite desta quarta-feira, 2 de setembro. Desejando a você uma excelente quinta-feira, bom finalzão de semana. Obrigado pelo carinho de sempre, pela companhia. E claro, se o Pai Maior nos permitir, a gente se fala. Beijo carinhoso, forte abraço do Rodrigo Santos. Tchau, tchau.
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ar pra ficar com você essa madrugada todinha. Opa, muito bom dia, você tá bem, é? Que legal, obrigado pelo carinho, ó. Que cheirinho bom já de final de semana, já é quinta! A partir de agora a festa do Madrugada tá começando e você é meu convidado especial, tá, amigão? Você também, lindona, bora junto? Ai, quero ser participando com a gente. Você me conta de onde você tá me ouvindo? Qual cidade? Sério? Como? Te falo, só você ir lá no @joelcabralvoz, é o meu Instagram, @joelcabralvoz, me manda mensagem dizendo de onde você tá me ouvindo e depois eu te mando um abraço aqui, tá? É sempre um prazer quando você participa. Bora junto? Tá começando a festa da quinta! Madrugada com você! Os primeiros, Rio Negro e Solimões, Lenço! Bom dia!

0: Rita Fernanda e Sorocaba. Ah, que moda, que história, né? Passando a porteira. Antes, Murilo Huff, Saudade Estranha. Hugo e Guilherme com Jorge Matheus, Meu Número. E ainda Rio Negro e Solimões, Lenço. Boa quinta, continua. 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

Alessandro no Madrugada com De Paulo e Paulino, que regravação, hein? Amor de Trem! Antes, César Menotti e Fabiano Mentira! E ainda Maurício e Eduardo, Solteira no Mundo! Bora voltar daqui a pouquinho? Você sabe que tá só começando Madrugada, né? Lá vem após o intervalo, ó, Henrique e Juliano, Ed, Brito e Samuel, o Jean e o Giovanni.

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sua quinta, Ed Brito e Samuel. Que modão é esse, gente? Refém! O João Paulo gosta demais dessa moda, não é? Eita, abraçando com carinho a Sabrina. Antes, Guilherme Benuto e Panda. Eu duvido! Guilherme Santiago com as modas que eu fiz pra você. E Jean Giovanni, chá de hortelã. Continua aqui, tá? Ó. Madrugada.

Moda Boa, tocando Leandro e Romário e Icarinho Gilmar, Corações Egoístas, fechando a primeira hora. Antes, Henrique e Juliano, Amigo da Minha Saudade. E PPA com Diego e Vitor Hugo, Carmé de Chocolate. Daqui a pouquinho, na próxima hora, se prepare, tá? Lá vem, ó, Jorge e Matheus. Vai ter Hugo e Guilherme, a Maiara e a Maraísa.

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7: 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Eu continuo por aqui.
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7: Juntinhos pelo Madrugada. Bora junto? Vem, vem. Essa hora tá boa demais da conta.
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7: Maiara e Maraísa chegando, ó. Você nunca vai saber. Bom dia!

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madrugada, Jorge e Matheus. Então valeu! Teve antes Rio Negro e Solimões e Country Beat. Apaixona muita gente. Hugo e Guilherme com Metade de Mim. E Maiara e Maraísa. Você nunca vai saber. Vem cá junto.

Madrugada Gostosa, Matheus e Cauã e Lauana Prado, admita show! Antes teve Luan Pereira e Gustavo Mioto, Moletom! E ainda João Lucas Freitas e Kleber e Cauã, Preso ao Seu Beijo! Daqui a pouquinho você canta junto com Marília Mendonça, João Bosco e Vinícius, com César e Paulinho e Bruno e Marro.

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4: Gustavo Lima chegando com Bala Alojada no Madrugada. Bom dia.
6: Bom dia.

0: Mas é... César e Paulinho com Bruno e Marrone, cancela esta data. Que comportamento desagradável, né, gente? Eita, que você tem que olhar sempre no lugar do outro, não é? Você gostaria de receber esse tipo de tratamento? Antes, PPA com Diego e Vitor Hugo, Carmé de Chocolate. Marcos e Belucci com Papo de Alma e Gustavo Lima. Bala nojada, vem junto. Ó, ó.
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Madrugada gostosa, Ana Castela, é que eu não te esqueci, fechando essa hora. Antes, a inesquecível Marília Mendonça, Leão e Ed Brito e Samuel. Toda mulher, vem cá junto. É, daqui a pouquinho, após o intervalo, começa mais uma hora. Ai, eu vou te mandar abraço pra você que tá passando no arroba Joel Cabral Voz, hein? Ó quem vai cantar junto com você após o intervalo. Léo Magalhães, João Neto e Frederico. Vai ter o Luan Santana.

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Tá começando mais uma hora aqui no Madrugada. Que legal que você tá com a gente. Ah, você que tá passando aqui no arroba Joel Cabral Voz, claro que tem abraço, com certeza. Sabe quem tá acordado com a gente? É o Rogério e a Camila, ouvindo em Nova Serrana, em Minas Gerais. Obrigado pela participação de vocês aí, viu? Você sabia que Coração de Jesus em Minas Gerais também tá nessa? É o Marcela, a Patrícia, a Lohane, o Vasco, todo mundo ouvindo a gente em Coração de Jesus. E você, tá ouvindo onde? Me conta no arroba Joel Cabral Voz no meu Instagram, me manda mensagem dizendo de onde tá me ouvindo e depois eu te mando um abraço aqui, tá? Bora nessa hora, tá começando! Madrugada com você! Eduardo Costa chegando com essa regravação, te quero no Madrugada!

0: Frederico, ei, vacilão! Será que aprendeu agora? Antes, Emílio e Eduardo, barulho da buzina. Luísa Martins com Pode Sumir e Eduardo Costa, Te Quero. Vem cá junto. Boa quinta, tá?
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sua quinta, Júnior Marques, Ilusão de Amor. Teve antes Léo Magalhães, Meu Nome, e Maurício e Eduardo, com Solteira no Mundo. Daqui a pouquinho a gente já volta. Se prepare pra cantar junto, hein? Com Yasmin Santos, junto com Marcos e Belucci, Natson, o Ferinha, com Gustavo Lima, até com a Ana Castro.

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0: Que bom que você tá aqui com a gente, é pra você mesmo, tá?
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0: Gustavo Lima tá chegando no Madrugada pra gente refletir junto, ó. Retrovisor. Como temos a agradecer, né? Quanta coisa boa já aconteceu na vida da gente. Bora refletir? Ó,
2: escuta aí.

Marcos e Belutinato, um ferinha no Madrugada Comum. Beijo, ei, que versão, hein? Antes, Rio Negro e Solimões e Country Beat apaixona muita gente. Moisés Rico com Aroma de Problema e Gustavo Lima, Retrovisor. Aqui segue, ó, Boa Quinta.

sua quinta, hein, Ana Castela? É que eu não te esqueci, sabe? Antes, César e Paulinho, prefiro a saudade. E os Bonifácios com a Thaíra e Alexandre. Deus me deu esse lugar. Já tem mais uma hora. É rápido demais o intervalo, hein? Vai se preparando que lá vem, ó. Henrique e Juliano. O Zezé de Camargo. Até o Michel Teló com o Daniel, hein?

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0: você, pra você, tudo fica melhor. Vem, vem!
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0: Simone Mendes chegando com Meu Pra Sempre Não Era Meu! Ixi, decepção, é? Escuta a letra.
2: O

0: cuida muito bem da pessoa que você tem do lado, que você tem em casa.
1: Obrigado.
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madrugada, Zezé de Camargo, discutindo a Gemodão. Teve antes Rio Negro e Solimões, Emílio e Eduardo, sonhando com você. Henrique e Juliano com Paraíso em Casa. E abrimos com a Simone Mendes. Vem cá junto, ó. Na quinta. É. Madrugada.

madrugada gostosa. É, Daniel com Michel Teló. Que modão, gente. Se você quiser voltar antes, Leandro e Romário e Ícaro e o Gilmar. Corações egoístas. Ó, daqui a pouquinho tem mais, tá? Se prepare pra cantar junto com Kleber e Cauã, Ana Castela. Vai ter Bruno e Marrone, a Maiara e a Maraísa. Até o Felipe Araújo, ó.

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7: Nossa, foi rápido demais, não é?
6: Com as melhores músicas na sua melhor companhia.
7: Que legal que você continua com a gente. Bora, bora, bora.
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7: Gustavo Lima tá chegando com Bala Alojada no Madrugada. Bom dia.
8: Bom dia.

Na madrugada gostosa, Maiara e Maraísa, vai lá pro CV. Não entendeu nada direito, não viu a expressão facial e por aí foi, né? Caiu do cavalo, literalmente. Isso eu conto lá no arroba Joel Cabral Voz sobre comunicação assertiva, tá? Vai lá! Ó, antes, João Pedro e Cristiano acordou namorando. Felipe Araújo com mentira que virou paixão. E Gustavo Lima, bala alojada. Junto aqui? Isso! Bora! 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

0: madrugada, Kleber e Cauã, mil adjetivos, fechando essa hora. Antes, Ana Castela, solteiro forçado. E os Bonifácios com a Thaíra e Alexandre. Deus me deu esse lugar. Bora matar a saudade, né? Daqui a pouquinho já, é, após o intervalo, tem aquela viagem especial no mundo da música sertaneja e você é o meu convidado especial. Combinado? Então não sai daí, é tão rápido, gente. Segura, até já. Madrugada com você.
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0: tudo bem por aí? Mais uma hora começando e esta não é mais uma hora, é simplesmente a hora da saudade. Exatamente, a última a gente guarda aquele momento especial, abrimos o baú do sertanejo e tiramos sucessos dos anos 90, 2000. É tão bom saber que você tá aqui com a gente. Bora começar essa festa da saudade? E na quinta tudo a ver, né? Bora!
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0: Paulo e Daniel, a culpa é sua! Ê, moda, essa é de 96, é a primeira só. Curte aí, ó!

0: 10 do Madrugada. E eu te amei, que versão, hein? Milionário José Rico antes, é minha solidão. Mato Grosso e Matias de igual pra igual. Abrimos com o João Paulo e Daniel. Que é isso, que tanto de saudade gostosa de ouvir. Vem junto que tem mais, vem.
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0: O Guilherme e o Santiago chegando. Franguinho na panela. Bom dia.

No Madrugada, Crises de Amor. Ei, modão! Antes, Chitãozinho e Xororó, cheia de charmes, né? Teve Guilherme Santiago e o Franguinho na Panela. Tá gostando? Ah, eu também. Ah, vai ter mais saudade daqui a pouquinho após o intervalo. Que é isso? Agora que chegamos na metade da viagem. Ó, já tem muito mais moda. E se prepare, além de Adalberto e Adriano, Bruno e Marrone, César e Paulinho, Dalvan, Zezé e Luciano, você vai ouvir essa daqui do César e Paulinho.

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1: O Dia da Independência, também chamado de Dia da Pátria, é comemorado em 7 de setembro e é um feriado nacional. A data celebra a Declaração de Independência do Brasil do Império Português, que aconteceu no dia 7 de setembro de 1822. Foi nesse dia que o príncipe regente Dom Pedro, às margens do Riacho Ipiranga, declarou a independência do Brasil, pondo fim aos 322 anos do domínio colonial exercido por Portugal, com a conhecida frase, independência ou morte.
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0: César e Paulinho, Viajante Solitário. Antes Christian Ralph. Trato é trato, isso é negócio, gente, viu? Tratou, tem que cumprir. Teve Adalberto e Adriano com Separação. Se tinha trato aí, tá errado esse negócio de separação. Abrimos com Bruno e Marrone, Doçura de Enganar. Vem junto, vem!
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0: O Daniel tá chegando.
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0: Zezé de Camargo e Luciano. Essa é de 95, no dia em que saí de casa. Esse dia todo mundo lembra, viu? Teve o Dalvan antes, agora ou nunca. Abrimos com o Daniel, quem ama é quem faz. Obrigado pelo carinho, pela companhia nessa quinta-feira. Lindona, um abraço, forte aperto de mão, amigão. Até a meia-noite de sexta. Tchau. 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
2: Amigos de todo o Brasil, chegamos com mais um Sertanejo Classe A por aqui juntinho de você. A partir de agora, em boa companhia, companhia dos modão. Vamos com música? Vamos com música. Pra você que tá por aí, vai curtindo aqui, ó, de primeira, Tangará e Gralha Azul, ditado sertanejo. Fazenda São Francisco, João Paulo e Daniel, tem Jean Giovanni, Olha Amor. Eu sou o Fabiano Farias e por aqui seguimos a partir de agora com o nosso Sertanejo Classe A. Começando.
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1: Caipira na contramão, Carlos Leite, o João Carlos, João Carlos e Carlos Leite. Fechou a primeira sequência por aqui? Sim, tá só começando o sertanejo. Depois do intervalo, tem mais.
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4: Tem mais Sertanejo Classe A por aqui? Tem sim, Inquilino de Deus, Lourenço Lorival. Tem o Milionário Zé Rico, O Último Julgamento, Duas Vezes Você, César e Paulinho. Seguindo por aqui com Sertanejo Classe A.
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1: Cristinho Ralf cantou pra gente, Bijuteria, por aqui na nossa super sequência de sertanejo, no Sertanejo Classe A. Tem intervalo, trio Parada Dura tá por ali, tem Teodoro e Sampaio, Rio Negro e Solimões, depois do intervalo.
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9: Chegando com mais Sertanejo Classe A por aqui, vem mais, vem chegando, Trio Parada Dura, Barco de Papel, curte aí.
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1: Zezé e Luciano, copo duplo de solidão, fechou mais uma sequência. Felipe Falcão já tá por ali, a gente volta depois do intervalo com Felipe Falcão.
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3: E na estrada de hoje a gente fala de Angra dos Reis, um paraíso de ilhas e praias de água cristalina. Um refúgio tropical com mais de 300 ilhas e praias de água verde esmeralda. Angra dos Reis é um destino para quem busca exclusividade, beleza natural e atividades aquáticas relaxantes. Uma estadia de tirar o fôlego de qualquer um. Não perca a chance de explorar esse destino incrível. E como destino, quem decide é você. Vale lembrar que ao escolher sua aventura, seja ela repleta de festas vibrantes, praias tranquilas, montanhas relaxantes ou experiências culturais enriquecedoras, o mais importante é você não esquecer de sempre planejar a sua viagem. Até o próximo na estrada.
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1: Vem que vem, Sertanejo Classe A, que vai seguindo com você por aqui, trazendo muito mais música. Diz que quer ouvir, hein? Manda tua pedida aqui pra rádio que a gente vai tocando. Felipe Falcão vem trazendo Minha Estrela, Minha Vida. Tem ainda o Leandro Leonardo, Sonho por Sonho, Darcy Rossi, Robertinho, Coração de Vidro. Só modão bom, hein? Sertanejo Classe A que segue com o melhor pra você.
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1: Travessia da Araguaia, Pedro Bento e Zé da Estrada tocando aqui no Sertanejo Classe A. Vamos para mais um intervalo, é rápido, rápido, a gente volta já com Edson Hudson. Tem o João Carreiro, Chico Amado, Xodó depois do intervalo.
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4: Vai seguindo Sertanejo Classe A por aqui, Edson Hudson. Chora feito, me mata de uma vez. Tem João Carreiro, Não Toco Não. E ainda o Chico Amado e Xodó. Tem alguém no seu lugar? O sertanejo não para. Manda tua pedida aqui pra rádio, pede o seu sertanejo que a gente toca.
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1: Pássaro Sem Ninho, André e Andrade cantando por aqui na nossa sequência do Sertanejo Classe A. Vamos para mais um intervalo, já voltamos com Gino e Geno. Juan e Roberto tem Chico Rei Paraná depois do intervalo.
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5: Paulista FM, 6 horas
6: e 25 minutos.
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7: Vai seguindo, Sertanejo Classe A, o que vem chegando, Gino e Geno, Jeito Caipira, o IP, o Prisioneiro, Juan e Roberto, tem Chico Rei Paraná, Um Degrau na Escada, pra gente curtir juntos por aqui. Já mandou a tua mensagem? Vem com a gente aqui no Sertanejo, pede a sua, a gente toca.

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1: César e César, tudo de novo. Chico Rei Paraná, um degrau da escada. Só modão selecionado tocando por aqui. Tem mais intervalo, é rápido. A gente volta já com Gilberto e Gilmar. Trio Parada Dura depois do intervalo.
0: 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Paulista FM, 6 horas
2: e 43 minutos.
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2: Paulista FM, 6 horas e 45 minutos.
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1: Sertanejo Classe A que vai seguindo, seguindo. Gilberto Gilmar, Amor Proibido, é o que toca. Tem ainda Trio Parada Dura, As Andorinhas, Morena de Rodeio, César e Paulinho. Pede a sua, ainda dá tempo, hein? Manda a sua mensagem aqui pra rádio com a sua pedida de Sertanejo Classe A.
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0: João Mineiro e Marciano, Crises de Amor, tocando aqui no Sertanejo Classe A. Vem que vem! Depois do intervalo, já é saideiras de hoje, fechando a nossa sequência desta quinta-feira. Depois do intervalo,
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0: 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Paulista FM, 7 horas
1: e 3 minutos.
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3: Sertanejo Classe A e saideiras de hoje, para ir fechando a nossa quinta-feira de sertanejo. Vem por aqui o João Neto Frederico, Pagode em Brasília, Dia de Visita, Daniel com César e Paulinho. E os Galvão, as Galvão com Peito Sadio e ainda Milionários é Rico, Anjo Loiro. Sequência show, hein? Para finalizar bem a nossa programação de hoje. Tô indo e amanhã a gente se encontra. Amanhã tem mais Sertanejo Classe A. Até amanhã, tchau.
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1: 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Paulista FM, 7:19.
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0: Paulista FM, 7:33. 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
2: Fala pessoal, tudo bem com vocês? Tudo belezinha? Tudo na santa paz? Tudo tchuki tchuki? Ai, que delícia! Começamos agora o nosso programa Pegada 87. Aqui pela minha, pela sua, pela nossa.
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2: Prazer, pessoal.

0: trazendo muita coisa boa na bagagem. Muita música, descontração, energia, positividade e alto astral. Quinta-feira, bebê! Que isso? Não, hoje é quinta! Ai, essa criançada, meu Deus, tá bom, beleza. É, força, foco e fé, bora lá. Tá quase ali, tá quase chegando aí a sexta-feira, tá bom? E aí, gente, tá a fim de participar, tá a fim de dar aquele pitaco saboroso aí na nossa playlist? Manda seu recadinho, manda seu pitaco. É claro, gente, que a gente vai tocar todas as músicas que vocês quiserem. Porque, olha, a casa é sua, é você quem faz o programa, tá bom? E bora trazer muito sucesso pra vocês aqui no nosso Pegada 87, beleza? Bora lá, aumente o som, sai do chão e vem comigo!
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0: E começamos essa edição de quinta-feira com ele, Léo Magalhães, e a música, o locutor. Aumente o som e vem comigo! Ótima quinta!

0: próxima, tirinha!
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3: E finalizamos o nosso primeiro bloco. Bora pra um rápido intervalo, gente. O que você acha, hein? Bora tomar uma aguinha, dar uma refrescada e voltamos já já. Eu, se eu fosse você, não sairia daí por nada, porque, olha, tem muita novidade no próximo bloco, tá bom? Rapidinho, a gente volta. Sai daí, não! Pegada 87 está no ar!

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3: E na estrada de hoje a gente fala de Alter do Chão, Santarém, no Pará. Alter do Chão ganhou fama mundial ao ser considerada pelo jornal The Guardian como um dos melhores destinos de praia do Brasil. E o título é merecido. A cidade paraense tem mesmo praias dignas dos mais esplendorosos cenários do país. E vale ressaltar, tudo cercado pelo intenso verde amazônico e regado a muita água doce dos rios Tapajós e Arapiuns. O melhor destino do Pará te espera com bancos de areia branquinha, banhos de rio refrescantes e também florestas. Claro, uma culinária espetacular.
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1: Paulista FM, 7:49.
5: Muito bem, bebês! Estamos de volta com o nosso programa. Bora para mais um quadro musical. Vem chegando para você mais sucessos. Então vai abrindo o volume, sai do chão e vem comigo!

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0: Muito bem, aí, tá gostando? Porque olha, eu tô adorando, mas bora pra um rápido intervalo, a gente volta já já com mais Pegada 87. Sai daí não!
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1: Paulista FM, 8 horas
11: e 4 minutos.
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12: Estamos de volta, bebê! Olha só, muito obrigado a todos vocês conectados conosco de perto, de longe, em casa, no trabalho, em todo o nosso território nacional. E é claro, fora dele também, hein? Muito obrigado pela sua companhia, conectado e também, olha só, sintonizado com a gente aqui na sua melhor.
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12: E bora lá, gente, curte mais músicas. Vem chegando pra vocês sucessos. Aumente o som e vem comigo!

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1: Muito bem, gente. Finalizamos esse bloco aqui com a música Gritos de Liberdade, na voz de Fabiano Farias. Mas bora para um rápido intervalo. Eu volto já. Sai daí, não.
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4: Que é Leonardo, gente. Bom dia,
5: Paulista,
4: gente.
5: Paulista FM, 8 horas
6: e 19 minutos.
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4: De volta com o nosso programa Pegada 87, aqui pela minha, pela sua, pela nossa.
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4: Edição de quinta-feira, né, bebê? Bora lá, gente. Bora de música. A bagagem tá lotada, hein? A bagagem tá lotada de música pra você. Então aumente o som, sai do chão e vem comigo.

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2: E finalizamos esse bloco com ele, João Luiz Correia e o grupo Campeirismo. Música, o pau que dá em cavaco. Bora pra um rápido intervalo, gente. Toma uma aguinha, dá uma faturadinha e voltamos já. Enquanto isso, vai entrando em contato com a gente através dos nossos canais de comunicação aqui da sua radiola preferida. E é claro, daqui a pouquinho tem mais. Sai daí não, Pegado 87 está no ar.
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0: Um beijo. Paulista FM, 8 horas
5: e 38 minutos.
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1: Que energia, gente! 87! Trazendo pra vocês muitos sucessos. Bora lá então, aumente o volume, vem comigo. Bora curtir aquelas músicas gostosas que vocês colocam pra gente através dos nossos canais de comunicação aqui da nossa radinha. Aumenta o volume, vem!

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1: E é isso aí, gente. Bora para um rápido intervalo e voltamos já já, hein? Bora tomar uma aguinha, dar aquela refrescada dos meiolos e voltamos já já.
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3: 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Paulista FM, 8 horas e 57 minutos.
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1: Muito bem, gente, olha só, Pegada 87 vai dar aquela pausinha rápida, mais curtinha do que o coicinho, porco, beleza? A gente volta já já, sai daí não, Pegada 87 está no ar.
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3: Paulista FM, 9 horas.
5: E 18 minutos.

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1: Muito bem, gente, olha só, pegando 87, vai dar aquela pausinha rápida, mais curtinha do que o coicinho de porco, beleza? A gente volta já já, sai daí não, pegando 87 está no ar. Sim.

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1: Paulista FM, 9 horas
5: e 38 minutos.
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7: Muito bem, gente, estamos de volta com o nosso programa Pegada 87, edição esta de quinta-feira. Muito obrigado a todos vocês conectados de perto, de longe, em casa, no trabalho, em qualquer lugar deste mundo vasto de meu Deus, através da internet, é claro, né? Bora de sucesso, aumente o volume, sai do chão e vem comigo, Pegada 87 no ar!

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Muito bem, gente, olha só, muito obrigado a todos vocês que estiveram conectados comigo aqui, sintonizado, tudo junto e misturado na sua melhor. Infelizmente, tudo que é bom dura pouco é durador do parto, mas eu tenho que partir, hein, gente? Por hoje é só, tava tão bom, né, gente? Tava muito gostoso o nosso programa de hoje. Prometo voltar na nossa próxima edição aí e, é claro, a gente vai preparar aquele programa especialíssimo pra você, beleza? Fica a minha saideira pra você. E uma coisa que eu falo pra todo mundo, hein, gente? Saúde e paz, Deus no coração, o resto, bebê, é você que faz. Até a próxima, até mais, tchau, tchau!

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4: E na estrada de hoje a gente fala de Balneário Camboriú, modernidade, natureza em harmonia. Este destino combina a beleza de suas praias urbanas com uma infraestrutura moderna e uma vida noturna vibrante, tornando uma opção perfeita para quem deseja uma estadia animada e cheia de glamour. Não perca a chance de explorar esse destino incrível. E como destino, quem decide é você. Vale lembrar que ao escolher sua aventura, seja ela repleta de festas vibrantes, praias tranquilas, montanhas relaxantes ou experiências culturais enriquecedoras, o mais importante é você não esquecer de sempre planejar a sua viagem. Até o próximo na estrada.
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0: 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Paulista FM, 9h56.
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Louvado seja nosso Senhor Jesus Cristo, para sempre seja louvado. Queridos filhos e filhas, que a paz esteja com você. A quinta-feira eucarística é Jesus sacramentado. Graças e louvores se deem a todo momento ao Santíssimo e Diviníssimo Sacramento. Amado povo de Deus, filhos queridos, povo amado do Senhor, eu gostaria de lembrar que nós estamos em plena novena da exaltação da Santa Cruz, primeiro dia. Isso mesmo, exaltação da Santa Cruz. Na cruz do Senhor eu coloco a minha cruz. Saúdo a todos, a partir da Rádio Evangelizar, de onde tudo começa, as rádios irmãs, cujos nomes cito neste momento. Saúdo a você pela TV Evangelizar, sinal digital em todo o país, em várias cidades, canal aberto, pelo YouTube Padre Manzotti Oficial, pelos aplicativos da Associação Evangelizar é Preciso e todas as plataformas digitais. Seja bem-vindo e sejamos um templo vivo. YouTube Padre Manzotti, lançamento oficial. Templo vivo. Queridos filhos e filhas, é quinta eucarística, Jesus sacramentado. Em nome do Pai, do Filho e do Espírito Santo. Amém. Naquele tempo, Jesus estava na margem do lago de Genezaré e a multidão apertava-se ao seu redor para ouvir a palavra de Deus. Jesus viu duas barcas paradas à margem do lago. Os pescadores haviam desembarcado e lavavam as redes. Subindo numa das barcas, que era de Simão, pediu que se afastasse um pouco da margem. Depois, sentou-se da barca e ensinava as multidões. Quando acabou de falar, disse a Simão: avança para as águas mais profundas. Lançai as vossas redes para a pesca. Repito o que disse Jesus a Simão e a nós, a mim, a você: avança para as águas mais profundas. Lançai vossas redes para a pesca. Simão Pedro respondeu: mestre, nós trabalhamos a noite inteira e nada pescamos, mas em atenção à tua palavra vou lançar as redes. Assim fizeram e apanharam tamanha quantidade de peixes que as redes se rompiam. Então fizeram um sinal aos companheiros de outra barca para que viessem ajudá-los. Eles vieram e encheram as duas barcas a ponto de quase afundarem. Ao ver aquilo, Simão Pedro atirou-se aos pés de Jesus, dizendo: Senhor, afasta-te de mim, porque sou um pecador. É que o espanto se apoderara de Simão e de todos os seus companheiros por causa da pesca que acabavam de fazer. Tiago e João, filhos de Zebedeu, que eram sócios de Simão, também ficaram espantados. Jesus, porém, disse a Simão: não temas, não tenhas medo. De hoje em diante, tu serás pescador de homens. Então, levaram as barcas para as margens, deixaram tudo e seguiram a Jesus. Que lindo texto vocacional. Primeiro, estavam eles, depois de uma noite infrutífera com peixes, lavando as redes. Quantas vezes nós, depois de tanto trabalhar, de tanto buscar, de tanto fazer, vemos pouco resultado. O Senhor entra e diz:
águas mais profundas. Avance. A nossa tentação é desistir. A minha tentação, a sua

0: está olhando para a tua vida hoje, está olhando para a tua realidade e vendo as redes vazias, poucos resultados. O Senhor está entrando na tua vida hoje dizendo: avance, não recue, vá de novo, não retroceda, em frente, nunca para trás. Agora vou contigo. Águas mais profundas da existência, águas mais profundas na santidade, águas mais profundas, mas agora sob o mandato de Jesus. E o que se deu? Uma pesca milagrosa. Sim, o Senhor faz nos ter uma pesca milagrosa. Senhor, tu me olhaste nos olhos e está me mandando: avance. Você está me escutando, filho? Você está me escutando, filho? Avance, não recue. Não se desiluda no primeiro momento. Não guarde suas redes. Vamos! E no final do texto de hoje: não tenhas medo, Simão, não tenhas medo. A partir de hoje tu serás pescador de homens. Então, eles deixaram a barca e seguiram a Jesus. Portanto, a palavra de hoje para todos nós, e eu quero que você escreva isso. Se você tem o diário espiritual, já lembrando que o de 2027 já está pronto, já está pronto. Já foi conferido até 3 capas. Eu estou com o diário espiritual na minha mão. E eu grifei aqui. A palavra de hoje fica para todos nós: avance para as águas mais profundas. Lançai vossas redes para a pesca. A palavra de Deus hoje: avance, não recua. Coragem, não desista. Avance. O Senhor vai contigo. Eu volto já.
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0: Eu sempre começo o programa com a leitura do Evangelho e a oração do Evangelho. E eu quero mostrar aqui que, para mim, o diário espiritual é importantíssimo. Tanto que eu grifo. Não falei que a palavra orante é avance para as águas mais profundas e lançai vossas redes para a pesca. Pois bem, o diário espiritual de 2027, não é uma agenda. A agenda você encontra em qualquer lugar. Já está pronto. E eu tenho três modelos de capa. Você encontra em produtosqueevangelizam.com.br. Este é um vitral que lembra a terra prometida. O conteúdo é o mesmo. E como é bom você ter, porque você me acompanha na leitura orante. Depois nós temos um de capa verde, mais clássico, olha, Diário Espiritual 2027, produtosqueevangelizam.com.br. E o terceiro, que é mais clássico ainda, também faz uma alusão à Terra Prometida, Diário Espiritual. Encomende o seu. E como é bom, eu digo por que que é bom. Tem o Evangelho e tem o Santo do Dia, por exemplo, hoje. Está escrito aqui, ó, São Gregório Magno, Papa, Doutor da Igreja, 22ª semana do tempo comum, tem o Evangelho do dia. Então, faça isso e tenha esse diário. De repente você está acompanhando um programa com o padre e Deus faz um apelo. O que é esse apelo, padre? De repente, o que é isso? Esse diário espiritual eu confeccionei a partir da direção espiritual que eu faço com um diretor. Então ele me pedia, quais são os apelos de Deus? Então no diário espiritual, você pega o dia, e logo embaixo do Evangelho, de repente você está acompanhando o programa Experiência de Deus. Você está fazendo um momento de oração, você tem linhas para escrever o que é que Deus falou naquele momento para você. Quais são os apelos do Evangelho na sua vida? Para fazer um bom exame de consciência e de repente você coloca ali, ó, preciso mudar nisso, naquilo, naquilo. E também dá para você fazer a sua agenda. Mas não é uma agenda. Pode ser. É um diário da sua vida espiritual. 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Lídia, que a paz de Jesus esteja com você.
1: Sua bênção, seu padre.
0: Deus abençoe, filha. Depois eu coloco exposto aqui. Vai lá, diga, Lídia, de onde você fala, meu anjo?
1: Que o senhor é uma bênção de Deus na nossa vida.
0: Muito obrigado, Lídia. Você fala de onde?
1: De algum lugar do Brasil.
0: Ah, tá. Tudo bem, você pediu anonimato. O que está acontecendo, Lídia?
1: Então, eu preciso muito que o senhor reze comigo pela minha neta.
0: Tá, o que está acontecendo?
1: Ela tem 14 anos, né? Está na adolescência e está com depressão. E está, assim, tendo crises de choro, não quer ir para a escola, está desanimada para qualquer coisa, assim, não quer saber da família. E já tem alguns meses que ela se afastou da igreja. Ela era bem presente na igreja e agora ela não quer mais ir na igreja. Não quer mais saber de coisas assim, de coisas edificantes, né? Entendi. Ela está se afastando e está indo por um caminho não muito seguro. É, desconfiamos que ela está com envolvimento com drogas ilícitas, tem falsas amizades e um desvio sexual.
0: Filha,
1: seria mais ou menos isso. Se eu pudesse rezar comigo,
0: claro,
1: eu agradeceria.
0: Mas antes, vou rezar, você pode ter certeza disso. Nós vamos rezar. Porque quando alguém liga e fala comigo, todos se tornam intercessores. Por isso que eu falo para as pessoas, eu já vou tocar no assunto. Padre, eu queria tanto pedir oração. A melhor forma que a pessoa tem para que a oração chegue lá no altar, hoje eu celebro duas missas, celebro às 16h e celebro às 17h, é ligando 0800-410-6060, fala com os nossos atendentes, ou 41-3221-6060, mandando um WhatsApp. Lídia, E antes, eu vou rezar, mas eu queria mais uma vez incentivar.
1: Sim.
0: Que vocês fale com os pais e fiquem observando quais estão sendo os gatilhos ou aquilo que está fazendo mudar tão radicalmente de comportamento. Porque você apresentou pontos muito, muito sérios.
1: Uhum.
0: Não é à toa que ela está se afastando da igreja. Não é por acaso que ela está na escola, não quer ir mais. Não é por acaso que ela está indo, se disse, talvez esteja usando drogas.
1: Sim.
0: E com, você falou a palavra desvio de sexualidade.
1: Sim.
0: Veja, é um conjunto de coisas que requer mais do que nunca dos pais muito presentes.
1: Sim.
0: Por mais que ela rechace, os pais precisam estar presentes. Primeiro, para ela se sentir amada no que ela é.
1: Sim, padre.
0: Tem que quebrar esse muro. Tem que ter diálogo. E diálogo de amor.
1: Uhum.
0: Porque senão ela vai se esconder mais. Ela vai fazer igual um caramujo. Ela vai entrar lá dentro da concha.
1: Sim, sim,
0: padre. E vai se abrir com pessoas que não vão ajudá-la. Pelo contrário, vão destruí-la.
1: Uhum.
0: Então, não é hora de briga. É hora de acolhimento.
1: Ah, tá.
0: E a partir desse acolhimento, tentar salvar o salvável.
1: Uhum.
0: De repente, encaminhando ela para fazer uma terapeuta.
1: Ela está fazendo.
0: Está
1: fazendo, e daí foi psicóloga, e ela faz acompanhamento com a psicóloga e com o psiquiatra.
0: Certo.
1: E eles que confirmaram, né, o quadro de depressão.
0: Certo.
1: Mas e ontem ela falou assim, você sabe como é que é, vó, porque eu tenho depressão também há muitos anos. Ela falou, mas vocês que são adultos conseguem trabalhar com essa depressão, né? Conseguem lidar. E eu não estou sabendo o que fazer. Nossa, padre, doeu muito quando ela falou isso.
0: Eu acredito, mas filha, vou insistir em dizer, essa depressão não é gratuita. Você mesmo já identificou, mas não preciso entrar no mérito.
1: Uhum.
0: O que é que está causando? E realmente, se o diagnóstico, não vou duvidar, se o diagnóstico é depressão ou é uma tristeza camuflada, uma fuga camuflada, que precisa olhar mais do que a ponta do iceberg. Tem que olhar mais profundo. Por isso que eu falei que os pais, neste momento, precisam estar com muito amor e próximos.
1: Uhum.
0: Vamos rezar juntos.
1: Por favor.
0: Em nome do Pai, do Filho,
1: do
0: Espírito
1: Santo. Em nome do Pai, do Filho e do Espírito Santo.
0: Senhor Jesus.
1: Senhor Jesus.
0: Pelas tuas santas chagas.
1: Pelas tuas santas chagas.
0: Dolorosas e gloriosas.
1: Dolorosas e gloriosas.
0: Eu clamo pela minha neta.
1: Eu clamo pela minha neta.
0: Não precisa dizer o nome alto, mas diga baixinho.
1: Sim.
0: Senhor Jesus.
1: Senhor Jesus.
0: Eu a coloco no seu peito aberto.
1: Eu a coloco no seu peito aberto.
0: E peço, Jesus.
1: E peço, Jesus.
0: Que com o seu preciosíssimo sangue.
1: Que com o seu preciosíssimo sangue.
0: Cure as feridas.
1: Cure as feridas.
0: Emocionais.
1: Emocionais.
0: Sentimentais.
1: Sentimentais.
0: Cure esta depressão.
1: Cure esta depressão.
0: E tire este mal pela raiz.
1: E tire este mal pela raiz.
0: Curai minha neta, Jesus.
1: Curai minha neta, Jesus.
0: Amém.
1: Amém.
0: Que Deus abençoe, filha. Levaremos no altar do Senhor. Se você quiser deixar o nome dela, fique na linha que eles vão pegar. Eu volto já e volto com a leitura orante. Voltamos já.
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0: nós vamos para a leitura orante. Mas antes eu quero lembrar, nós estamos na quaresma de São Miguel Arcanjo. E você fez às 9:30? Se não fez, faça logo depois do programa. Eu volto a lembrar que a intenção é a mesma sempre. Por isso, você que começou, não pare. Vamos juntos, vamos continuar. Mas hoje, eu senti necessidade de colocar nessa batalha espiritual que São Miguel afaste a tristeza. Você é uma pessoa que por algum motivo carrega uma tristeza. Eu não sei porquê. Mas você acha que você tem momentos de profunda tristeza e às vezes uma tristeza que vem gratuita. Num pôr de sol, num final de tarde, quando você pensa na vida, aquela tristeza que te corrói. Hoje é a proposta. Na batalha espiritual de hoje, 17º dia, Quaresma de São Miguel, YouTube Padre Manzotti. Combate contra a tristeza que nos paralisa. Pensa nisso. Ontem, sob a leitura orante, eu coloquei no Instagram. Aí eu tinha selecionado aqui. E eu coloquei o texto de ontem que muito me tocou, que era exatamente: o Senhor Jesus me deu autoridade, ou melhor, lá, as armas poderosas de Deus, capazes de destruir fortalezas. Era este o tema. E eu vi ontem, pena, eu tinha selecionado alguns e eu perdi a mas eu vou ler aqui alguns. Jesus das Santas Chagas, a Cida Soares, interagiu no Instagram. Entrega em tuas mãos a minha vida, a minha família. Padre, as armas, Lisiane Meri Souza, é rezar, é confiar que a tempestade vai passar. A Deunice Macedo, minha principal batalha hoje é a saúde da minha sogra. Depois, Jacir Vieira, a minha luta tem sido contra o vício da minha família. Senhor, não me deixe sem resposta. E outra pessoa dizendo aqui: Padre, que texto maravilhoso. Me lembra que as armas de Deus são mais poderosas que as armas do inimigo. Amém. Por isso, eu uso o Instagram para evangelizar, YouTube para catequizar. Então se inscreva no YouTube Padre Manzotti, se inscreva no Instagram Padre Manzotti, vai lá gente, se inscreve, interaja, é uma forma de evangelização. Escute o que as pessoas têm dito sobre a leitura orante, por favor.
1: Sou Maria Elane, de Barbalha, Ceará. E vim falar sobre a leitura de hoje, dia 27/8/2026, de 2 Coríntios.
0: Diga.
1: Na minha história, minha mãe adoeceu e foi para a UTI, fez 2 hemodiálises. Mas vendo ela naquela situação, sem reclamar de nada, pois ela era uma pessoa que nunca se reclamou da vida, mesmo doente, mesmo sofrendo, com dores, eu nunca vi ela reclamar de nada. E sempre ela falava: se Deus quiser.
0: Isso.
1: Eu dizia: mãe, fica boa para a gente ir para casa. E ela dizia: se Deus quiser. Nessa situação, eu vi que eu não podia fazer nada.
0: Isso.
1: E era só pedir a Deus.
0: É verdade.
1: E que ele fizesse a vontade dele.
0: Podia fazer muito, rezar.
1: Dela, porque eu não queria ver minha mãe sofrendo. Depois que ela foi para a UTI, ela faleceu na UTI. Durante a hemodiálise, ela sofria muito. Mas ali eu percebi que tudo era como Deus queria.
0: Sim.
1: E não como eu e minha família
0: queriam.
1: Mulher
0: de fé.
1: Hoje a gente tem mais fé em Deus.
0: Amém.
1: E pede que tudo seja feito da vontade dele.
0: Louvado
1: pois,
0: seja
1: como
0: Deus.
1: Meu pai dizia, Deus sabe o que faz e a gente não sabe o que diz. Que
0: isso.
1: Deus, na nossa tribulação, nos dê força e faça tudo conforme a sua vontade. Deus abençoe todos nós.
0: Amém, Maria. Obrigado por mostrar ser uma pessoa de fé. Deus sabe o que faz, nós não sabemos o que diz. Ditado muito válido. E eu estou vendo aqui, a equipe foi muito rápida. A Gisete comentando: doenças, vícios, joelho no chão e orações. A Maria Lúcia: eu enfrento minha batalha com as armas do Senhor, oração, confissões, caridade e, acima de tudo, fé. Muita fé. A Júlia: a minha arma é oração diariamente, terços em comunidade, jejum das sextas-feiras. Estamos numa batalha espiritual, gente. Inclusive, quaresma, que eu convido você a fazer hoje. Perdeu, faça depois no YouTube, Padre Manzotti. Meu abraço, Barbalha, Rádio Jangadeira FM. Bispo de Crato, Dom Magnus Henrique Lopes, Bíblia Aberta, cartilha de oração. E hoje, 2 Coríntios, capítulo 10, versículo 12 seguintes. Vamos lá? É claro que não nos atrevemos a nos igualar ou nos comparar com aqueles que pensam que são importantes. Como são ignorantes! Primeiro, eles resolvem quais as medidas que irão usar para se medir. E depois eles se julgam de acordo com essas mesmas medidas. Como diz o texto, ignorantes. Pessoas que se envaidecem. E aqui Paulo está dizendo, se envaidece até no serviço da igreja, se envaidece no apostolado. Besteira! É a máxima de João Batista: que eu desapareça e o Cristo apareça em mim. Mas a leitura durante de hoje me faz pular para o versículo 15. Assim, não nos orgulhamos do trabalho que outros têm feito em lugares que vão além dos limites que Deus nos deu. Pelo contrário, esperamos que a fé que vocês têm possa crescer e que nós possamos fazer um trabalho ainda maior entre vocês, sempre dentro dos limites que Deus tem posto para nós. Eu grifei no intervalo: nós esperamos que a fé que vocês têm possa crescer. É o que mais nós desejamos. A ação evangelizadora da igreja, toda a ação de uma paróquia, toda a ação missionária, toda a nossa evangelização, também na obra evangelizar, tem este propósito: que a fé que vocês têm possa crescer. Eu vou repetir. Eu estou há 22 anos aqui, gente, de segunda a sábado, com outros programas, oração da manhã, oração, evangelho do dia, oração da tarde, terço das Santas Chagas. Qual o objetivo de tudo isso? Me exibir? Lhe garanto que não. Se fosse isso, eu já teria parado. Já deu. Mas qual o objetivo da obra evangelizar? É preciso esperar que a fé que vocês têm possa crescer. Eu pergunto: a tua fé está crescendo? Vou repetir e deixo no ar e volto rezando. Você sente que a tua fé em Deus está crescendo, está diminuindo ou paralisou? Rezamos depois.
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0: Gente, eu testemunho pela minha vida. Como a palavra de Deus é cheia de imprevistos. E nunca a gente lê um texto do mesmo jeito. Ainda na leitura orante de hoje, não mudei não. Quantas vezes eu já li a segunda carta de São Paulo aos Coríntios? Mas eu volto rezando e ao mesmo tempo escrevi aqui no intervalo: esperamos que a fé de vocês cresça. E eu agora faço uma pergunta: tua fé cresceu? Tua fé diminuiu? Tua fé estabilizou? Vamos rezar. Senhor Deus, dai-me.
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0: Uma fé inabalável, Senhor.
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0: Dai-me, Senhor, uma fé.
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0: Que eu possa crescer na fé.
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0: Senhor Deus,
1: gritei por resposta.
0: Eu me faço esta pergunta: se nos últimos anos, se neste ano, eu cresci na fé. Amém. Esta foi a leitura orante da palavra de Deus. Amém. Escute esse testemunho.
2: Eu sou uma mãe daqui de Alagoa Grande. Eu sou uma das mães que meu filho estava perdido no Rio de Janeiro. Ele não ligava para mim, eu não tinha notícia do meu filho. Sofri 3 anos pelo meu filho. E toda noite, padre, eu pedia: minha Nossa Senhora, eu não sei onde o meu filho está, mas a senhora sabe. Minha mãe, cobre meu filho com teu santo manto. Eu dizia: Senhor, traz meu filho para casa.
0: Nossa, filha.
2: Mas o Senhor só traga meu pai no seu tempo e quando o meu filho estiver curado. Padre, hoje faz mais de 10 anos. Meu filho é casado.
0: Deus seja louvado.
2: Uma família, um bom marido, um bom dono de casa e um bom pai. Graça alcançada, graça testemunhada. Padre Reginaldo, estou associada.
0: Amém.
2: E que Deus e Nossa Senhora, Jesus, Maria e José lhe abençoe, lhe dê muita paz, saúde e muita sabedoria. Amém.
0: Amém, filha de Deus, lá de Alagoas. Alagoa Grande. Rádio Piemonte FM, Dom Edilson Soares Nobre de Guarabira. Gente, conta pra mim. Eu tô muito curioso de saber. Qual foi a criatividade que você teve com a flâmula que foi mandada? Nós mandamos para todos que colaboraram e ainda estão colaborando com a campanha de Jesus das Santas Chagas. Muito obrigado àqueles que estão ajudando ainda, porque os boletos não venceram. Mas o que vocês fizeram? Me contaram, volto a dizer, me mostraram até uma foto que fizeram uma almofada, tá bom. Outros colocaram num quadro, outros... Me conte! Conte como, padre, se eu não consigo falar com o senhor. Não, gente, é mandar 41-3221-6060. Grave um áudio. Quero ver a criatividade do povo de Deus. Luciana, que a paz de Jesus esteja com você, Luciana. Alô? Luciana? Luciana? José, bom dia, José. José,
3: bom dia, padre.
0: Deus abençoe. Você foi salvo no gongo, porque a Luciana não atendeu, fui direto para a segunda linha.
3: Fui, já tem quase um mês, padre, que eu estou tentando falar com
0: você. Olha aí, diga lá, de onde você fala, José?
3: Padre, eu falo aqui de Brasília, né?
0: Distrito Federal, meu abraço, isso, Distrito Federal. Como é que você me acompanha?
3: Na Rádio Nova Aliança.
0: Isso.
3: Então, na TV Evangelizar.
0: Amém! Pela Amém. Parabólica Digital, meu abraço à Rádio Nova Aliança FM. Estive visitando, fui muito bem recebido pelos padres, pelos...
3: Graças a Deus.
0: Pelos coordenadores ali. Diga lá, José.
3: Ô, padre, o meu problema não é comigo, é com meu filho e a minha sobrinha e a filhada. Todos dois têm problema de visão, entendeu?
0: Perdão, o problema é com quem?
3: O meu filho e a minha sobrinha e a filhada.
0: Ah, entendi.
3: O mesmo propósito, sabe?
0: O que eles têm?
3: O meu filho, todos dois têm problema de visão, né?
0: Sim.
3: O meu filho, meu filho foi de nascença.
0: Certo.
3: Ele tá com 28 anos. De uma das vistas, ele só vê um vulto, entendeu?
0: Certo.
3: Agora a minha sobrinha e a filhada já foi batida de carro. Bateram no carro dela. Tava três pessoas, ela como tava atrás, ela bateu o rosto no banco e ficou defeituosa do olho.
0: Entendi,
3: né?
0: Entendi.
3: E já fez uma cirurgia, padre, mas não surtiu efeito.
0: Entendi.
3: Aí eu falei, não, eu fiz um propósito comigo. Eu, como padrinho e pai,
0: isso.
3: Eu já peguei essa causa e falei, eu vou conversar com o padre, vou expor para ele, para me ajudar nessa caminhada.
0: Claro. E não só a mim, mas a vantagem, eu até ontem pregava sobre isso no sermão do meio-dia. Sabe, eu vou conversar com você, não põe mais ninguém no ar. Sabe, José, eu sempre falo assim, tudo bem a pessoa rezar sozinha, não tem nada contra. Agora, quando a gente partilha para a comunidade, daí que eu falo importância de ir numa missa, que a nossa oração na comunidade, junto estabelecida, ela ganha uma força enorme. Quando você está passando para mim agora, não sou só eu que vou rezar. Eu vou levar para o santuário, vou rezar missa na sua intenção. Os intercessores vão rezar hoje na adoração ao Santíssimo. Então, você ganha muitos aliados rezando pela mesma causa. Por isso eu entendo. Mas eu gostaria de saber o nome do seu filho.
3: O meu filho é Douglas Andrade Silva.
0: Douglas Andrade Silva. Espera só um minutinho. E da sua sobrinha afilhada?
3: É Yara Andrade Lopes.
0: Yara Andrade Lopes. Como eu disse, vou levar no altar do Senhor e os nossos intercessores, terços, orações, jejuns. Nós temos um grupo muito forte e também os grupos de oração que nos acompanham e também outros que estão rezando agora, vamos rezar na sua intenção. E hoje nós começamos uma nova novena. Então, você tem um crucifixo em casa, José?
3: Tenho, e inclusive eu queria até pedir um aí para o senhor.
0: O quê?
3: O terço.
0: O terço, tá bom. Eu vou enviar, você vai ter que ficar ali para receber, para a gente pegar o seu endereço. Mas o que eu queria falar do crucifixo, nós colocamos um grande crucifixo aqui e estamos começando hoje a exaltação da Santa Cruz. E tem uma parte que diz, na tua cruz eu coloco a minha cruz. Então,
3: isso.
0: Nesse intervalo, você vai pegar dois papéis, um papel, escreve o nome dos dois e coloca atrás do crucifixo.
3: Sim, senhor.
0: Como eu vou fazer também aqui, colocando as minhas intenções. Que Deus abençoe, José. Deus abençoe lá Brasília, Distrito Federal, Rádio Nova Aliança, Cardeal Arcebispo, Dom Paulo César Costa. Filhos queridos, faça isso nesse intervalo. Eu farei com as minhas intenções, faça você com as suas. Nós começamos a novena da Cruz Bendita pensando na exaltação da Santa Cruz. Qual a intenção você coloca na Cruz de Cristo? Eu volto já.
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Hoje é aniversário de Dom Antônio Raniz Rosendo dos Santos, da diocese de Caicó, Rio Grande do Norte. Dom Edgar Xavier Hertel, da diocese de Palmas e Francisco Beltrão. Liberdade FM de Biquinhas, Minas Gerais. Bande Sorriso, Sorriso, Mato Grosso. Amado povo de Deus, enquanto eu vou fazendo, já colocou as intenções na cruz de Jesus? Eu coloquei as minhas três intenções, particulares e uma geral. Duas particulares e uma pedindo a graça de poder começar as obras na terra prometida. Filhos queridos, eu quero chamar a atenção para os 60 anos do jubileu da renovação carismática na peregrinação de maio do ano que vem. Vamos juntos? Será em Assis, terra de São Francisco, Santa Clara e São Carlos Acutis. Mas, atenção, a peregrinação dia 6 de maio nós saímos. Nós começamos no sul da Itália. Nós vamos para Palermo, onde nós iremos visitar uma cidade lindíssima. Depois, na peregrinação, vamos a Cefalu e celebraremos numa catedral normanda. E graças a Deus que eu coloquei na programação Siracusa, porque a terra de Santa Luzia, onde ela foi martirizada, e tem uma igreja e as relíquias, a protetora dos olhos. Depois iremos a Taormina, uma cidade lindíssima, incrustada na montanha. Iremos a Pompeia, um lugar, Nossa Senhora do Rosário da Pompeia, um vulcão dos anos 79 d.C. Você já pensou numa peregrinação? E vamos, na costa amalfitana. Nós iremos a Amalfi, iremos à Ilha de Capri, inclusive na igreja de São Miguel Arcanjo, Nápoles, ou cidade linda, e onde tem o sangue de São Januário, que ainda se liquidifica. Vamos então a Assis. Assis nós conheceremos São Francisco de Assis, os lugares de Santa Clara, iremos ver o corpo de São Carlos Acutis, já é Pentecostes. E terminamos Pentecostes em Roma, conhecendo as basílicas papais, e que tudo indica, teremos uma audiência, como 60 anos da renovação carismática, com o Papa Leão XIV. 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Fala com a Silvia ou com a Sandra. Filhos queridos, ainda quero dizer, já se programou para a festa da Santa Chaga, gente? Eu estou preparando meu coração, do dia 21 ao dia 27. Então, Curitiba, região metropolitana, vocês são privilegiados, participar a semana inteira. Você de todo o Brasil, vem conosco. Lembrando, segunda, terça, quarta, São Pio de Pietrelcina, quinta, começa o trido, sexta, sábado, nós temos a procissão. E domingo, nós temos o dia todo de Jesus das Santas Chagas. E chegou a hora do primeiro dia da novena. E eu vou me valer, cadê o jornal que você recebeu? Pega lá, filho, pega o jornal. Mas por que eu vou pegar o jornal, padre? É para rezar agora. Porque exatamente no Jornal do Evangelizador, você pode acompanhar a novena comigo na página 7. Primeiro dia da novena. Vitória. Pelo sinal da Santa Cruz, livrai-nos Deus nosso Senhor dos nossos inimigos. Senhor Jesus, por tuas chagas fomos curados. Por tua cruz fomos libertados. Jesus, em seu próprio corpo, levou nossos pecados ao madeiro, a fim de que morrêssemos para os pecados e vivêssemos para a justiça. Por tuas chagas fomos curados. Ó Jesus, em cujos ombros foram abertas feridas, por causa do peso da cruz, feridas causadas pelo madeiro,
e pelos nossos pecados. Se a cruz pesar, seja nosso sirineu. Se a cruz pesar e eu cair, ajude-me a levantar. Reze comigo na página 7. Que a tua cruz seja a minha salvação. Ó Santa Cruz bendita, onde a humanidade foi redimida e o Filho do Homem teve suas mãos transpassadas, seu peito aberto, de onde jorrou água e sangue. Ó Santa Cruz, instrumento de morte e de castigo, mas que pelo sangue redentor se tornou sinal de nossa salvação. Jesus, na tua cruz eu coloco a minha cruz. Qual é o seu pedido? Primeiro dia. Jesus, na tua cruz eu coloco a minha cruz. Eu coloquei 3 pedidos lá, 2 pessoais, um na intenção de começar as obras na terra prometida. Salve, ó Cristo, doce esperança, concede aos réus remissão, dai-nos o fruto da graça que floresceu na paixão. Louvor a vós, ó Trindade, fonte de todo perdão, aos que na cruz foram salvos, dai a celeste mansão. O Senhor esteja convosco, Ele está no meio de nós, abençoai, Senhor, a água, a roupa dos enfermos, as fotos de família, por intercessão de São Pio de Pietrelcina. Pai, Filho e Espírito Santo. Amém. E eu termino com a música Templo Vivo, lançamento que foi da obra Evangelizar é Preciso. Está no YouTube, Padre Manzotti. Evangelizar é Preciso.

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1: Bom dia, hoje é quinta-feira, dia 13 de setembro, ano 2026, já está no ar o programa de maior audiência nesse horário aí, trazendo as informações da nossa região. Que você esteja super bem acompanhado aí de Deus, sempre na nossa vida, acompanhado das energias boas, né? Estamos chegando para esta super quinta-feira com a nossa programação, as informações. Hoje é dia do biólogo, dia também do Guarda Civil. Qual a importância, né, da Guarda Civil aí nos municípios, intensificando, ajudando nas forças de segurança. Parabéns a todos os profissionais. Nesse momento, faz um belo dia de sol, né? Nós temos aí uma manhã com um sol impactante, um sol para cada um, né, meu amigo? Com as temperaturas já elevadas, mas deu uma esfriada ontem à noite, hein? Friozinho predominou aqui na região. Informações aí que a gente tem é que as temperaturas voltaram a cair. E a gente realmente veio sentir na pele, né, esse friozinho que chegou durante a parte da noite e a parte da madrugada. Mas esquentou bastante hoje, quinta-feira. Olha, a Câmara Municipal de Torre de Pedra, hoje pela parte da manhã, vem acompanhando uma reunião da empresa, né, do Posto Grau, no qual solicita aí, portanto, aos moradores, às pessoas desempregadas, serviços de vagas de emprego na empresa. Portanto, aqueles que compareceram, né, durante essa parte da manhã desta quinta-feira, levaram seus currículos. Essa foi as informações. Não temos ainda o número, né? Não temos ainda o número exato de pessoas que compareceram até a Câmara Municipal de Torre de Pedra. Portanto, sempre, né, é bom aí que as empresas fortaleçam essa parceria com o poder público e avise, né, com antecedência, como fizeram, para que as pessoas possam realmente comparecer e dar tempo de realizar aí uma concorrência numa vaga de emprego. Bom dia para você que está ligado junto com a gente. Estamos recebendo a mensagem aqui da Sandrinha Santos. Bom dia, meu amor. Beijão para você. Ela está lá na cidade de Garça, juntamente lá com ela. Cadê ela? Tá por aí? Não, foi estudar, né? Tá certo. A Luísa foi estudar. Abração aí. Tá sempre fortinha, sempre bonita e de bem com a vida. Vamos juntos nesta super manhã. Abraço aí pro Wilson Desidério. Wilson Desidério. A estrada da vida, meu amigo, é como a gente sempre fala, né? Às vezes a gente caminha, mas olha, é um fato que a gente quer dar uma dica super importante para o dia de hoje, para aquelas pessoas que têm problemas aí. Quem não tem problema, né, meu amigo? Às vezes, o camarada, ele se encontra em uma forma desesperadora. Ele olha para um lado, ele olha para o outro, ele olha para frente, vê atrás os problemas. E o que acontece? Ele acaba desanimando da vida. E essa mensagem vai exatamente para essas pessoas que estão nesse momento se sentindo oprimidas, se sentindo com dificuldades e até aquelas que tiram sua própria vida. A gente vê vários casos. Foi um caso que chamou a atenção de uma notícia que nós publicamos no dia de ontem sobre a situação de uma pessoa. Parou o carro ao lado da rodovia, comunicou antes várias pessoas pelo WhatsApp e até passou mensagens para o pessoal da rodovia. Mas é aquilo que eu sempre falo. Não acreditam, não ajudam, não fazem coisíssima nenhuma. Hoje em dia o camarada só está preocupado realmente com aquilo que há de interesse dele. É ou não é? Quando você lembra da cozinha, quando você precisa de algo. Ah, tô com fome. Você precisa de Deus. Você só se lembra quando tá no apuro. É, essa é a verdade. Em um caso que chamou atenção, a ocorrência de uma vítima fatal ali na rodovia Imigrantes. O que aconteceu? Uma ocorrência com uma vítima fatal na rodovia dos Imigrantes, no quilômetro 160 do quilômetro 57, ali na SP, perdão, na SP 160, no quilômetro 57, em Cubatão. O ocorrido aconteceu na madrugada desta quarta-feira, por volta das 0 horas e 29 minutos, foi registrada uma ocorrência de suicídio ali na rodovia, na SP 160, rodovia dos Imigrantes, na altura do quilômetro 57, no município de Cubatão, ali no sentido norte. Segundo as informações

cruzamento da pista, ali na altura do quilômetro 57. O condutor não foi encontrado inicialmente no local. Cronologia das buscas. Às 2 horas e 55 minutos, equipes do Corpo de Bombeiros iniciou busca pela vítima na região de mata, às margens da rodovia. O tempo era considerável bom. Às 4 horas da manhã, buscas foram interrompidas temporariamente com retorno previsto às 6 horas da manhã, já que era muito escuro ali na mata. Às 4:01, o veículo foi removido pelos familiares e às 9 horas e 52 minutos, as equipes retornaram em busca por estrada de manutenção. E às 10h30, o Corpo de Bombeiros localizou a vítima. A concessionária alterou a classificação da ocorrência de tentativa de suicídio para suicídio consumado. O óbito foi confirmado no local. Às 14 horas e 16 minutos, uma equipe da perícia compareceu ao local para os procedimentos de praxe. A ocorrência foi finalizada, finalizada às 14 horas e 59 minutos. A rodovia possui pista dupla com 4 faixas de acostamento no trecho. Houve interdição do acostamento e da faixa 4 no sentido norte, entre as 0 hora e 29 minutos e as 3 horas e 12 minutos, sem registro de congestionamento. As condições climáticas de tempo bom e a concessionária responsável passou essas informações. Então você vê que muitas pessoas comunicam antes de acontecer. Aí as pessoas falam, não, ele comunicou para chamar atenção. Não. O que se passa numa cabeça de uma pessoa, vamos julgar, não se sabe o que teria ocorrido. Problemas, todo mundo tem, dificuldades, mas enfim, será que existe uma saída? Esta é a pergunta, que muitas pessoas analisam. Mas eu digo para você, que pensa, tem esses pensamentos negativos, que procure a fé, a força, que só Deus, ele pode nos ajudar num momento como esse. Olha, agora 11 horas com 9 minutos, eu recebi informação do nosso amigo Wagner, que se encontra hospitalizado já há uns 10 dias no hospital da Unesp de Botucatu. Ele que sempre trabalhou aqui com restaurante, ele é Marisa, Atualmente trabalha com o setor de distribuição de produtos de limpeza e ele nos informou que passa bem, Ele está aguardando somente agora o médico realizar aí alguns exames. O médico pediu que ele realize alguns exames e aí após o resultado desses exames o médico deverá liberar, Já que o último exame foi positivo, de quase 40 a 50% de uma bactéria que ele contraiu, portanto, em um dos pés, que ele já teve aí a amputação de uma da perna e agora, portanto, passou por esse momento delicado. Mas nós temos as informações que ele nos repassou que a bactéria já está em 3%, de 50% reduziu bastante, graças a... Olha, quase... a totalização, Então a gente fica feliz e rezamos a Deus para que logo ele saia. Ele falou que ontem ou hoje já teria essas informações e, portanto, estamos aguardando nosso querido amigo que está sempre na jornada, correndo aqui, acima, abaixo, em Torre de Pedra. Então a gente informa, estamos informando aos amigos, As pessoas que conhecem o nosso querido amigo Wagner de Lara, que passou por esse procedimento, Depois de contrair uma bactéria, teve um ferimento em um dos pés e acabou essa bactéria entrando na corrente aí sanguínea, quase atingindo totalização, se ele não corre, A última vez que nós visitamos, a gente falou, amigo, não fique só aqui no município que não tem recurso. A gente sabe, que o município ele faz o atendimento médico e encaminha para o Hospital das Clínicas. E é bom que as pessoas tomem cuidado, Às vezes você vai chegar lá em cima da hora, que o médico vai fazer? Então é melhor prevenir do que remediar. E foi assim que ele tomou todas as condições, foi levado aqui, Os procedimentos, ele foi transferido do posto de saúde aqui, Rosalina Ribeiro, na nossa cidade de Torre de Pedra, para Botucatu, no qual já fizeram a internação ali na Unesp e permanece aguardando a liberação.

para, portanto, nesse momento delicado de saúde. Olha, o TSE concedeu liminar e suspendeu cassação em Cesário Lange. Os vereadores voltam para a Câmara de Cesário. O vereador Luciano César, de Toledo, e Osmar Trevisan, do Partido do União Brasil. A decisão liminar foi assinada pela ministra Estela Aranha. Ela suspendeu os efeitos do acordão do TRE de São Paulo e determinou o restabelecimento dos mandatos até o julgamento definitivo da controvérsia pelo TSE. Na decisão, a ministra considerou presentes a probabilidade de movimento dos recursos e o perigo decorrente da imediata eficácia da decisão do TRE de São Paulo. A determinação também ordena que o TRE de São Paulo e o juiz da zona eleitoral de Cerquilho adote providências para retorno ao estado anterior, inclusive reconhecimento da validade dos votos do União Brasil. São essas as informações, né? Portanto, e eles devem retornar à Câmara Municipal de Cesário Lange.

0: Muito bem. 11 horas e 14 minutos, bom dia pro nosso amigo Louro. Ô, Louro, rapaz. O Wilson Desidério sempre fala que é o Louro José, mas não é o Louro José, não, rapaz. É o Louro Cláudio Martins, o nosso bom violeiro lá da cidade de Porangaba, lá no bairro Colina Verde. Onde tudo é verde, né, Louro? Já deu um mergulho na piscina aí hoje, Louro? Não, né? Quem tá mergulhando na piscina é meu amigo Vanderlei, lá do Rancho Talismã. Ele tá avisando aí que tá de volta com shows aos domingos, hein? Passe lá no Rancho Talismã, é um dos mais tradicionais, mais antigos aqui da região de Guareí. 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A Nilceia Felisbino está com a gente aqui, está na cidade, curtindo a programação aí, ouvindo através também do nosso aplicativo. Já temos aqui à disposição o nosso aplicativo para você baixar radiopaulistafm.com.br. Olha, um caso chocante em São João da Boa Vista. Meu Deus do céu, é brincadeira uma coisa dessa, né, meu amigo? Não é, é tristeza mesmo. Caso chocante em São João da Boa Vista, casal é preso. Suspeito de torturar bebê de um ano. Gente, que absurdo, hein? Absurdamente, mais um caso lamentável. A polícia prendeu temporariamente nesta segunda-feira, dia 31, a mãe e o padrasto de um menino de apenas um ano em São João da Boa Vista. Os dois são investigados por tortura e tentativa de homicídio qualificado contra essa criança. Segundo as investigações, o caso começou em junho. Gente, quando o bebê deu entrada no hospital com um traumatismo craniano grave. O casal disse que ele tinha caído da cama, mas os exames apontam lesões incompatíveis com queda e indícios de violência repetida. O menino sofreu parada cardiorrespiratória, teve hematoma, hemorragia e ficou cerca de um mês internado no hospital. Durante as buscas, olha, a polícia apreendeu na casa medicamentos controlados, máquina de choque, colher de pau que teria sido usada nas agressões, arma falsa e algemas celulares e uma bacia plástica, que era para afogar. Exatamente o que você ouviu. Afogar. Gente, é brincadeira, né? Uma máquina de choque, gente. Era usada uma máquina de choque. Colher de pau, que teria sido usado nas agressões. Uma arma falsa e algemas. Um celular e uma bacia plástica. As investigações apontam ainda que privação de sono, né? Agressões físicas, isolamento como castigo, até submersão na cabeça da criança em água. Mensagens obtidas no celular indicam que o padrasto orientava a mãe sobre como agredir a criança. Segundo apurou o jornal Metrópolis, os suspeitos citados, o Thiago Williams, Cutian Leal e Ana Júlia de Carvalho Neves, mãe da vítima. A justiça decretou prisão temporária de 30 dias. A criança hoje está sob os cuidados do pai biológico. A Polícia Civil segue investigando, né, para individualizar a conduta de cada um no crime. Que a justiça seja feita, né, por esse anjinho aí. Que uma criança de um ano faz, gente, para um covarde, dois sem vergonha, dois salafrários, bandidos, né? Diante de uma situação, uma criança de um ano. Gente, é um absurdo ver um camarada tratar isso. Nem com animal a gente faz isso, né? E o camarada usava arma de choque, submetia a criança numa bacia, tentando afogá-la. Que tipo de marginal merece, né? Não vamos falar para os presos que estão presos lá na cadeia, dar um trato nele quando ele chegar lá, né? Porque também vai só... É sempre assim, né? Lá o camarada dá um tratinho, vamos conversar aqui. Como que vocês faziam lá com a criança de um ano, né? Apesar de tudo, eles vão ser protegidos ainda, vão ficar em um recanto, né? Assim, isolado. Porque se colocasse lá dentro da prisão e os presos souberem de uma hora dessa, eles já sabem, né? Estão esperando ele aparecer lá. Tapa na orelha. Isso é pouco, né, rapaz? Um vagabundo desse que faz um crime como esse com uma criança de um ano, só pode ser, né? Deus que me perdoe, rapaz. Um camarada desse faz uma situação com uma criança de um ano, né? Imagine com outras pessoas, né? Olha, vamos trazer informação agora, girando com as informações. Quem tá falando com a gente aqui é a Betânia.
1: Olá, minha linda. Manda uma música bem bonita pra mim. Fala com quem tiver na rádio fazendo favor pra mim, tá? Marcota aí, Brasil. Manda uma música bem bonita pra nós aí, viu? Deus abençoe vocês.
0: Tá certo. Abração pra você também, Betânia. Betânia das Graças Alves. Tá ligada sempre aqui na nossa programação, acompanhando as notícias, as informações. Trazendo pra você sempre as notícias do Brasil e também do mundo. Olha, fica aqui os nossos sentimentos, né? Gracindo Júnior, o ator e diretor que participou da inauguração da TV Globo, ele morreu no Rio de Janeiro aos 83 anos. Uma perda grande para a TV brasileira. O ator e diretor Gracindo Júnior morreu na noite desta terça-feira, dia 1º, em sua casa no Rio de Janeiro, aos 83 anos. As informações foram confirmadas pelo o filho dele, o Pedro Gracindo. A causa foi por morte natural. O velório aberto ao público nesta quinta-feira, dia 3, no crematório do cemitério da Penitência, a partir do meio-dia 10, com cremação às 14h40. Ele deixa a esposa, Dais e Polly, com quem viveu por mais de 50 anos, e 5 filhos e 7 netos. Quem foi filho do consagrado Paulo Gracindo? Gracindo Júnior dedicou-se mais de 50 anos à arte, no teatro, rádio, cinema e TV. Ele começou aos 15 anos no rádio, na Rádio Nacional, e fez parte de um momento histórico. Integrou a equipe inaugural que colocou a TV Globo no ar em 1965. Participou do elenco de Rosinha do Sobrado, a segunda novela do canal. Na telematurgia, ele esteve em clássicos que marcaram épocas. O Bem Amado, 1973, onde contracenou com o próprio pai. O Casarão, 1976. Ossos do Barão, 1973. Mandala, 1987. O Salvador da Pátria, 1989. Rainha da Sucata, Deus Nos Acuda, Explode Coração, 1995. Celebridade, 2003. Além de atuar, trabalhou nos bastidores. Ele foi diretor da novela Marrom Glacê, em 1983. Dirigiu Os Trapalhões, além de episódios do Sítio do Pica-Pau Amarelo e de criar e apresentar alguns dos primeiros videoclipes de artistas brasileiros exibidos no Fantástico. No cinema, participou dos filmes como Os Trapalhões na Serra Pelada, Floresta das Emeraldas e Primo Brasílio, e também teve passagens pela da extinta TV Manchete e TV Record. Um pioneiro que ajudou a construir a história da televisão do Brasil, né? Fica aqui os nossos sentimentos a esse ator, né? De grande respeito, que era o Gracindo Júnior. E era, meu amigo, simplesmente divino, né? Um camarada que fez muito pela televisão, pelas novelas da TV Globo, por vários canais que ele passava, como a extinta TV Manchete, também a TV Record. Fica aqui os nossos sentimentos. Portanto, o velório acontecendo hoje, né? Portanto, sendo velado, velório aberto ao público, previsto para esta quinta-feira, dia 3, no crematório e cemitério da Penitência, a partir do meio-dia 10, com cremação às 14 horas. Fica aqui os nossos sentimentos a toda a família.
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1: Muito bem para você, meu amigo. Um ótimo dia. Que Deus abençoe a sua caminhada, a sua jornada, né? Quero aproveitar e mandar um abraço aqui pro pessoal que tá com a gente na nossa live. Luciano Gonçalves está assistindo. Alô, Luciano, um grande abraço para você, meu amigo. Seja bem-vindo aqui à nossa live. O Louro Cláudio Martins, também a Sandra Santos, lá da cidade de Garça. Tá ligado e aproveitando esse momento aqui na Paulista FM. O nosso querido aqui, o Branco Lourenço, tá ali deitado, mandando abraço para Sandrinha Santos. Também o Nike Jones. Nike Jones tá ali. Ele hoje não tá aqui, né? Eu fechei a porta, tadinho. Ele hoje não tá aqui comigo, né? Deixei ele pro lado de fora aqui, mas olha, ele tá sempre aqui acompanhando o programa ao vivo nos estúdios, tem um tapetinho dele, né? O Nike Jones aqui é o nosso mascote da Paulista FM. Olha, falando numa notícia lá da cidade de Guapiara, mulher sem CNH pega o carro para dar uma volta e atropela homem Guapiara. Uma ocorrência registrada em Guapiara chamou a atenção da polícia. Segundo o relato, a condutora afirmou que não tem carteira nacional de habilitação CNH e que havia pegado o carro apenas para dar uma volta quando acabou atropelando um homem. A vítima sofreu dores e escoriações, mas recusou atendimento médico no local. O caso serve de alerta. Dirigir sem CNH é infração gravíssima, segundo o Código de Trânsito Brasileiro, com multa e apreensão do veículo. Em caso de atropelamento, a condutora pode responder por lesão corporal culposa na direção de veículo automotor, com pena agravada por não possuir habilitação. Muita gente comentou aqui, né, sobre essa situação. A Diva Veloso, ela desceu do carro e o carro era habilitado para ir embora sozinho. Que absurdo. A Nilceia Felisbinos, ela diz aqui, Guapiara sendo Guapiara. É, gente, em todo lugar, viu? Ô, Nilceia, em todo lugar tem pessoas. Mas mesmo habilitado, ainda tem camarada que não sabe dirigir. Você sabe disso, né? Documento também não é essas coisas não, viu? Tem gente habilitada que dirige no meio da pista. Já pegou essa situação? Você vindo de frente, camarada vem, né, as duas rodas, ali está a divisão da pista, ele dirige daquele jeito. E outro dirige com o celular na mão. E é para olhar para frente, atenção, né? Então, não é brincadeira não, meu amigo. Mas vamos agora trazer informações direto da cidade de Guareí. O Marcelo Martins já está aqui com a gente na linha, tem as informações quentinhas para a gente. Bom dia, Marcelo Martins!
2: Bom dia, Marcos! Esta semana foi retomado as obras de ampliação da Sabesp para o tratamento de água e esgoto no bairro Floresta 3. A empresa está trabalhando para implantar estação elevatória de água e esgoto no bairro. Com isso, vai beneficiar os moradores que moram na Floresta 3, bem como a própria população, onde vai acabar com o problema de dejetos que estão indo direto no manancial do balneário José Bonifácio Viana, a Prainha. Hoje, o balneário é responsável pela distribuição de água para mais de 80% do município, com o trabalho desenvolvido pela Sabesp. A ETA ampliou este ano passado a sua capacitação de armazenamento de água para tratamento lá na ETA. Agora, com esta ampliação de estação elevatória, vai proporcionar ao povo mais tranquilidade. Marcelo Martins, para Paulista FM, Torre de Pedra.
1: Obrigado, Marcelo Martins, por essas informações. Olha, Lula recebe Leonardo DiCaprio no Planalto para tratar de clima, floresta e povos indígenas. O Chechel, o Leonardo DiCaprio, ele entende? Ele vai tratar do quê? De flores, florestas? Ah, da floresta. E povos indígenas. Nesta quarta-feira, o presidente diz: eu e a Janja recebemos no Palácio do Planalto o ator e ativista. Ele é ativista ambiental, Leonardo DiCaprio. Em uma conversa de cerca de 40 minutos, tratamos dos impactantes das mudanças climáticas e da iniciativa do governo brasileiro na proteção do meio ambiente, com a redução recorde, né, do desmatamento, o enfrentamento firme e o garimpo ilegal e a demarcação de terras indígenas. Portanto, Lula recebeu Leonardo DiCaprio no Planalto para tratar de clima, florestas e povos indígenas. Portanto, está aí. O Chechão não gostou, né, Chechão? Ah, você gostou do ator. Ele falou, eu queria estar lá. Agora, 11 horas e 32 minutos, olha, em São Miguel Arcanjo, um caminhão saiu da pista e parou na central da rodovia, na SP-127. Não se sabe os motivos, né? Um acidente do tipo choque foi registrado na noite desta quarta-feira, portanto, dia 2 de setembro, por volta das 23 horas e 56 minutos, na rodovia SP-127, no quilômetro 190, na cidade de São Miguel Arcanjo. Mas, segundo relatos, né, apesar do susto, o condutor teve ferimentos leves. Saiu da ocorrência apenas com o caminhão que se envolveu no acidente, né? Acidente com vítima fatal na rodovia Raposo Tavares. Um acidente, portanto, foi registrado, um grave acidente com vítima fatal, nesta terça-feira, também dia 2 de setembro, por volta das 22 horas e 31 minutos, na rodovia Raposo Tavares, na SP-280, ali no quilômetro 15, município de São Paulo, sentido oeste. De acordo com as informações, infelizmente, uma condutora de uma moto não resistiu aos ferimentos e morreu no local da ocorrência. É lamentável, né? O trecho é de pista dupla, com 5 faixas, e no momento do acidente o tempo estava bom, né? Não houve registro de congestionamento ali no local. Olha, vereadora de Sorocaba relata em rede social sobre os seus banners de campanha, né? Vereadora relata em rede social sobre o Winder Banners de campanha da candidata. Ela que é candidata, ela está reclamando que o pessoal bagunçaram com os banners. Né? A vereadora de Sorocaba, a vereadora Tatiane Costa, do PL, postou um vídeo na noite desta quarta-feira mostrando sobre a situação. Né? Ela, que é pré-candidata a deputada federal, ela diz que rasgaram e amontoaram todos o material de campanha dela ali na praça. No vídeo, ela está de blusa rosa, segurando os materiais destruídos, com lixo espalhado no chão ao fundo. Segundo ela, os banners teriam sido destruídos por pessoas que estavam na parada LGBT de Sorocaba, que aconteceu no domingo. O post original do protocolo a Sorocaba, que repercutiu, né, o caso da data do evento, foi no dia 30 de agosto. Na legenda do vídeo, ela escreve: sempre esquerdistas. Foi assim que o caso foi noticiado localmente. Tatiana Costa, ela foi eleita para o primeiro mandato como vereadora em 2024 pelo PL, com 6.012 votos. Ela preside a Comissão de Cultura e Esportes e também é conhecida por ter proposto um projeto de lei para proibir a presença das crianças e adolescentes na parada LGBT mais de Sorocaba, né? E portanto, ela está falando sobre essa repercussão, né? O vídeo foi republicado na página de notícias do local de Sorocaba, no Facebook e no Instagram, na mesma noite. Nos comentários, a discussão fica bem polarizada. Parte dos seguidores concordou com a acusação dela contra a esquerda, outra parte criticou a sujeira visual dos banners na cidade e levantou a hipótese, né, de que o caso teria sido armado. Não há, até o momento, boletim de ocorrência ou identificação oficial dos autores, né, da destruição divulgada pela Câmara ou pela organização da parada. O caso segue como denúncia feita pela própria vereadora em suas redes sociais. Portanto, é lamentável, né? Mas o que há de poluição, meu amigo, nas ruas, né? Com esses materiais de campanha, não é brincadeira, não. Isso acaba entupindo as bocas de lobo, sujeira para todo... E os candidatos porcão, né? Candidato que faz uma montoeira de banner, um em cima do outro. Teve agora um vídeo também de um cidadão de um estabelecimento comercial que ele vai lá e tira todos os banners da frente da loja dele. Ele falou, se eu não posso, né? Se eu não posso colocar aqui, por que vocês têm direito de colocar? É brincadeira, né? Mas tá certo ele, tá? Ou ele tá errado? Ele não tá errado não, gente. Se ele não pode ter o banner da loja dele na frente da loja dele, por que que o candidato tem que colocar banner lá na frente da loja? Ah, mas não tá escrito que é proibido e tal, lá, lá. Mas tem uma legislação. Eu não sei se eu tô enganado aqui, mas parece que é Jundiaí, né? Que tem, não pode se colocar esse tipo de material na frente da loja. E aí há uma legislação, né, como a cidade de São Paulo também tem a lei da poluição, que só vale também para os comerciantes. Eles podem tudo, né? Poluir, sujar, fazer a baderna, o diabo a quatro. Os camaradas são de brincadeira, né? E é a mesma coisa que o caneta vermelha fala. Não é caneta vermelha não, rapaz. Caneta azul. O caneta azul. Ele fala que ele é na dele, né? Nem esquerda, nem direita. E o conselho do Chechel, ele diz, se não é esquerda nem direita, ele é do meio, né? Ele é do centrão. Agora eu descobri, né? Ele é do centrão. É muitos casos, né, gente? A gente fica rindo aqui. Às vezes a gente publica uma informação, porque tem que publicar mesmo. É o presidente Lula, é o PL, é o PDT, é não sei quem. Então tem que sair a notícia, né? Mas muitos idiotas, eles vêm na página. Aí ele fala, essa página é petista. Ô cidadão, quem paga minhas contas sou eu. Não é o PT, PL, PSD, PDT. Eu fui presidente do PDT, trabalhamos muito tempo com o PDT, mas mesmo assim nunca pagaram meu salário. Então, gente, o que a gente faz aqui de trabalho é os textos que a gente tem comercial. Já tem aqui uns 4 textos para a gente gravar comercial. A gente grava para São Paulo, para o Rio de Janeiro, grava para Fortaleza, Manaus, Brasília, em outros estados aí, a gente grava as publicidades. Então, quem paga meu salário são os comerciantes. Então, a gente não fica aí com mimimi. Hoje, o camarada usa amarelo, é desesperado. Usa vermelho, é PT. Usa verde, pode nem andar com a camisa do Brasil mais. Essa deveria ser proibido, né? De colocar o manto da seleção brasileira em política, porque a sujeira é muito grande. Então, porque o camarada, verde e amarelo, camisa verde. Para, rapaz. Quem paga suas contas é você que acorda cedo. Não vai acordar cedo, não, viu? Vai ver se aparece um deputado na sua porta para te dar um prato de comida. Eu vou almoçar daqui a pouco, meio-dia. Vê se aparece um condenado, um salafrário desse para pagar alguma coisa para... Não paga, rapaz. Eu que vou ter que ir lá, ó, fazer. Então, vai o recadinho para essas pessoas aí desocupadas, né? Que fica lá na página falando bobagem. Para, a gente vai publicar o que a gente achar de interesse. Se é do presidente Lula, se é do Bolsonaro, se é de quem for. a gente vai publicar, vamos continuar fazendo o trabalho, né? Que seja de verdade, como essa foto e essa imagem do presidente Lula falando aí que ele esteve com o ator. A gente fala brincadeiras aqui, né? Brincadeiras à parte sobre o ator, o que ele... até a gente descobrir o que, que ele faz, e tem, ele tem toda a razão. Ele está aí, portanto, com um trabalho para defender, não se sabe se é os interesses dele, mas é o interesse do clima, né? Se trata aí de clima, florestas e povos indígenas. É o caso do Leonardo DiCaprio, grande ator, né? Ele é foi um galã aí da... né? A nossa amiga ali está pensando, né? No filme Titanic. Ah, eu queria ser... Ah, você queria ser o quê? Vai continuar a mesma coisa, né? A gente nasceu pobre e não rico. Então, meu amigo, a gente nasceu, foi bonito e não rico. Então a gente tem que trabalhar. Vamos trabalhar, gente. Um grande abraço, fique com Deus e até a nossa nova audiência, porque, olha, a gente tem que fazer sempre a nossa parte. Eu quero falar de uma campanha muito boa, campanha de doação de sangue. Doe, ajude as pessoas, ajude a ProSangue. É uma campanha sensacional. Essa sim é uma campanha que vale a pena, porque é salvar vidas, é de graça e a gente pode contribuir. Participe da campanha. Lembrando que ali no posto de Rubião Júnior, em Botucatu, atende de segunda a sexta, das 8 ao meio, às 16 horas. Aos sábados, das 8 ao meio-dia. Então tem horários diferentes do final de semana para a semana. Na semana, segunda a sexta, das 8 às 16, ao sábado, também das 8 ao meio-dia. Recomendação médica: não tomar bebida alcoólica, não ingerir, né, alimentos com alimentação saudável, menos gordurosa, para ter o sangue aí saudável, para que a gente possa, né, que o pessoal da Unesp possam ajudar vítimas de acidente, vítimas aí, portanto, de emergências, né? Então, vamos ajudar a Unesp, que ajuda muita gente. O Hospital das Clínicas ali é fantástico, o trabalho que eles fazem, todos os profissionais de saúde do Hospital das Clínicas. Olha, tá de parabéns pelo o hospital gigantesco que tem no interior de São Paulo. Isso vale a pena. Agora, 11 horas e 42 minutos. Muito obrigado a todos, os nossos amigos profissionais, a você que curte sempre a gente aí em todos os estados brasileiros. O nosso amigo Márcio Udi, ele tá lá no volante, ó, dirigindo aquele trucadão aí, aquele ônibus articulado lá de São Paulo, ali do Parque Dom Pedro a Santo Amaro, e nos ouve todos os dias com o radinho ligado, sintonizado aí na nossa programação. Um abraço aí para todos os motoristas da nossa querida Via Sul, a empresa aí de São Paulo, eles que estão sempre acompanhando o nosso programa. Obrigado, gente. Valeu pela audiência de hoje. Olha, foi muito bom, hein? E voltamos na próxima.
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2: Valeu, gente. Obrigado pelo seu carinho. Na sequência tem muito mais músicas.
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2: É sempre de segunda a sexta-feira, a partir das 11 horas da manhã, as informações para você que acompanha a gente aqui pelas ondas sonoras da Paulista FM. Fique com a gente de 11 às 11:30 da manhã.

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1: 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É isso aí, estamos chegando, meu amigo, chegando a partir de agora com o nosso programa. É, o Super Giro Musical, hoje é quinta-feira, 13 de setembro. Seguimos juntos aí com muita música, informação, prestação de serviço e muito mais.

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6: E na estrada de hoje a gente fala de Maceió. Praias deslumbrantes e piscinas naturais. Suas praias com águas cristalinas e piscinas naturais, junto à orla urbana repleta de atrações, fazem de Maceió um destino favorito para famílias e casais que procuram beleza, conforto e tranquilidade. Não perca a chance de explorar esse destino incrível. E como destino, quem decide é você. Vale lembrar que ao escolher sua aventura, seja ela repleta de festas vibrantes, praias tranquilas, montanhas relaxantes ou experiências culturais enriquecedoras, o mais importante é você não esquecer de sempre planejar a sua viagem. Até o próximo Na Estrada.
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0: Lauana Prado!
1: Tairone Cigano, Lauana Prado, Arrochadinha. Agora, meio-dia e um.
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1: E hoje quero falar também dos aniversariantes do dia. Tem alguém aniversariando aí, meu amigo? Com certeza, né? Todo dia a gente sabe que tem pessoas completando mais um ano de vida. E nesse momento, quero desejar paz, saúde, amor e alegria. E que Deus esteja sempre presente na vida de todos vocês aí, né? Aniversariantes, nunca perca a esperança, né? E de correr atrás aí sempre dos seus objetivos. Seja ele de saúde, seja ele aí do lar, né? A sua conquista, o seu bem, o seu patrimônio, enfim, mas também os familiares. Hoje a Fabiana de Paula Barbosa está completando mais um ano de vida. A Liliane Estiene também está completando mais um ano de vida. A Eliane Oliveira, o Fernando Fernandes, André Baião Arruda e o Carlos Cristina. A Carla, né? É Carla, me desculpe aí. Carla da Cristina, aniversariando. Josimar Oliveira, Dani Domingues, também Pedrosa Moraes, Moca Cesário, Douglas Ferreira, Leandro Vieira, Celso Queiroz e o John Lennon. Jurandir, Eslava, o Domingues Leite, então receba aqui o nosso abraço a vocês aí completando mais um ano de vida. Seja homenageado pela nossa emissora com muito carinho e pelo seu comunicador de todos os dias e todas as horas, hein? Que deseja saúde em primeiro lugar, porque o resto a gente corre atrás. Vamos correndo aí atrás dos nossos objetivos para esta quinta-feira. Parabéns a todos!

0: É isso aí, meu amigo, nessa vibe gostosa aí, ó. Nesse clima, sempre aqui pela sua rádio preferida. Vamos juntos!
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2: Quinta-feira chegou com aquele cheirinho de reta final de semana. Uma vibração astrológica super estimulante. A lua em trânsito favorece a comunicação, a troca de ideias e agilidade nas decisões. O céu de hoje dá aquele empurrãozinho na coragem para resolver o que tá pendente e já começar a projetar os planos pro final de semana. Bora conferir o que as estrelas prepararam para você. Atenção, atenção, Áries! A quinta-feira traz o gás extra para sua comunicação. Ótimo dia para negociar, apresentar ideias e destravar projetos. Mantenha o foco para não perder tempo com picuinhas no ambiente de trabalho. No amor, uma conversa espontânea pode esquentar o clima. A cor para hoje, vermelho alaranjado. Número da sorte, 19. Atenção, atenção, Touro! Dia muito favorável para avaliar finanças e buscar novas oportunidades de estabilidade material. Sua determinação está afiada. Então, confia no seu valor e siga firme nos seus propósitos. À noite, diminua o ritmo e invista no seu conforto. Cor para hoje, verde sálvia. Número da sorte, 08. Atenção, atenção, Gêmeos! Com a mente a mil e a criatividade no topo, você hoje é a própria energia do movimento. Aproveite a facilidade de expressão para fazer contatos estratégicos e resolver perrengues num piscar de olhos. O amor pede momentos mais descontraídos e leve. A cor para hoje é amarelo ouro. Número da sorte, 03. E não sai daí. Já já a gente volta com as previsões para Câncer, Leão e Virgem.
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5: Continue com a gente aí, curtindo a sua rádio maravilhosa, sempre na sequência, muita música, né? Entretenimento, lazer e cultura, meu amigo. Acima de tudo, Deus em primeiro lugar na sua vida aí, recheado com muita energia.
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7: Atenção, atenção, Câncer. Sua intuição continua sendo o seu melhor guia hoje, ajudando a filtrar conversas e focar no que é realmente relevante. Aproveite o dia para cuidar do seu bem-estar e deixar a rotina organizada e leve. No romance, a empatia vai aproximar vocês ainda mais. A cor de hoje, prata velho. Número da sorte, 12. Atenção, atenção, Leão. Quinta-feira de alta visibilidade e ótima energia para conectar com grupos, turmas e parceiros de trabalho. Seu entusiasmo contagia todo mundo ao seu redor e abre portas importantes. À noite,

0: da companhia de amigos ou do seu amor. A cor de hoje, dourado âmbar. Número da sorte, 01. Atenção, atenção, virgem! O sol no seu signo fortalece sua clareza mental e a eficiência para liderar tarefas complexas hoje. Defina prioridades na sua agenda e veja a produtividade decolar sem precisar se esgotar. O momento é de colher frutos do seu empenho. A cor para hoje, azul cobalto. Número da sorte, 24. Já já a gente volta com as previsões para Libra, Escorpião e Sagitário.
1: 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Ó, o Guilherme Santiago chegando aí, ó.

0: Recordar e viver é sempre os grandes momentos aí, ó. Dor de amor não tem jeito, Leonardo. E logo mais às 5 da tarde tem aí os clássicos sertanejo, hein?
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2: Atenção, atenção, Libra. O astro do dia expande sua mente e traz vontade de aprender coisas novas ou planejar novos horizontes. Busque o equilíbrio em suas decisões e evite se sobrecarregar agradando todo mundo. No amor, o clima é de leveza e cumplicidade. Cor para hoje, rosa coral. Número da sorte, 07. Atenção, atenção, Escorpião! Dia de transformação e foco total naquilo que realmente importa para o seu crescimento. Confie no seu sexto sentido para enxergar além das aparências em acordos e parcerias. À noite, momento ideal para desacelerar e recarregar. A cor de hoje, vinho fechado, número da sorte 11. Atenção, atenção, Sagitário! As parcerias e conexões ganham destaque nesta quinta-feira, trazendo ótimos momentos de troca e cooperação. Seu bom humor contagia os ambientes e facilita a resolução de qualquer impasse. Mantenha essa vibe positiva lá no alto. Cor de hoje, púrpura real, número da sorte 21. Não sai daí, já a gente volta com a última sequência, com as previsões para Capricórnio, Aquário e Peixes.
0: Vamos juntos aí, trazendo o horóscopo do dia. Já tem o resumo da sua novela preferida.

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5: O Dia da Independência, também chamado de Dia da Pátria, é comemorado em 7 de setembro e é um feriado nacional. A data celebra a Declaração de Independência do Brasil do Império Português, que aconteceu no dia 7 de setembro de 1822. Foi nesse dia que o príncipe regente Dom Pedro, às margens do Riacho Ipiranga, declarou a independência do Brasil, pondo fim aos 322 anos do domínio colonial exercido por Portugal, com a conhecida frase "Independência ou morte".
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0: 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Aqui a música não para, meu amigo. Você ligado com a gente aí, curtindo sempre as melhores do seu rádio, as melhores do Brasil, hein?

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1: Atenção, atenção, Capricórnio. Sua disciplina e praticidade continuam garantindo resultados concretos na sua rotina profissional. Foque nos detalhes que fazem a diferença, mas lembre-se de não ser tão duro consigo mesmo. Reserve a noite para relaxar e cuidar da saúde. A cor para hoje, cinza chumbo. Número da sorte, 04. Atenção, atenção, Aquário! Sua autenticidade e criatividade ganham muito brilho especial hoje, atraindo boas ideias e soluções inovadoras. Ótimo momento para compartilhar projetos e movimentar as redes sociais ou a sua vida social. No romance, o clima pede espontaneidade. A cor para hoje é azul turquesa, número da sorte 17. Atenção, atenção, peixes! Quinta-feira pede mais acolhimento, intuição e atenção às suas necessidades emocionais e também ao seu lar. Foque no que te traz paz e evite absorver estresse das pessoas ao redor. No amor, a sensibilidade e o carinho dão o tom do dia. A cor para hoje, lilás suave, número da sorte 09. E por hoje é isso. Mas não se preocupe, amanhã a gente volta com mais previsão astral. E lembre-se, os astros acendem as luzes da pista, mas quem dá o show da sua vida é você. Que sua quinta seja fantástica e cheia de realizações. Até amanhã.
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3: Vamos juntos aí no Super Giro. Meio de 38. É o Soeto, tempo de aprender. Essa música aí é de 2010 aí. Um grande sucesso na voz do Soeto, hein? É.

0: Os agrobóis aí, mundão esquisito, né? Ô, mundão esquisito. Ficou boa, boa música, né? Letra legal aí, falando realmente da realidade do mundo, meu amigo. Aqui você ouve só sucesso.
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Meu amigo, vamos juntos, trazendo os grandes sucessos, as novidades do seu rádio, né? Todos os dias você ouve aí, você abre o som, você levanta o volume aí do seu rádio e curte na sua boa companhia. O rádio é a nossa boa companhia, né, meu amigo? Levando sempre as melhores músicas, os grandes lançamentos, as grandes novidades, enfim, você pode participar, seja aonde você estiver, o rádio vai estar sempre presente na nossa vida, né? Energizando a nossa vida, o nosso caminho, é verdade, né? É, com certeza aí, ó. Na alegria total, no momento onde você estiver junto com a gente, muito obrigado pela super audiência. Hoje é quinta-feira ainda, meu amigo. Tem muita coisa legal, né? Tem coisa legal aí? Tem coisa legal. E a gente fala, sabe, de coisas legais aí da vida? É preencher essa vida aí com ótimas e boas oportunidades. É o que eu desejo para você. Na sequência, tem uma programação maravilhosa. Isso mesmo. Valeu, meu amigo. Valeu, minha amiga. Paulista FM. Torre de Pedra, São Paulo. É uma rádio para quem gosta de ouvir rádio. Valeu, gente. Elton John e Dua Lipa. 12:55. Que gostoso estar aqui com você. Compartilhando toda a energia, toda a positividade. Isso, afinal de contas, meu amigo, nós estamos aqui, ó, vivos. Vamos sorrir.

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3: Super Hits! Uou, Super Hits chegando por aqui com você, sempre com você. Aquela sequência gostosa de ouvir, muita música boa, estamos chegando.
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3: Super Hits! Tá tudo bem por aí? Tá tudo bem? Estamos juntos então, a partir de agora, aumenta o volume do teu radinho. Chega mais, o Super Hits está começando. Edição da quinta-feira, 3 de setembro de 2026. Hoje, dia do quê? Dia das organizações populares, dia do biólogo e dia do guarda civil também. Eu sou o Fabiano Farias e é muito bom ter você aí. Já de primeira chegando, trai a véia romântica abrindo Super Hits.

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0: A voz do Panda lembra muito o Bruno, né? Muito parecido com a voz aí, o timbre, o estilo do Bruno. Vamos seguindo com Israel e Rodolfo. Engajamento chegando agora.

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3: Paulista FM, 13 horas
6: e 20 minutos.
7: Segue Super Hits, vem muito mais. Intervalo rapidão, já estamos de volta por aqui. Murilo Huff chegando agora, Borboleta. A versão dele ficou boa, hein?

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1: 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Com o Mate, com o Padre, o João Neto e o Frederico com camisa 10. O som não para e vem chegando ele. Hugo Henrique, Você Mudou. Curte aí, Super Hits é pra você.

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1: Paulista FM, 13 horas
7: e 40 minutos.
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10: E na estrada de hoje a gente fala de Alter do Chão, Santarém, do Pará. Alter do Chão ganhou fama mundial ao ser considerada pelo jornal The Guardian como um dos melhores destinos de praia do Brasil. E o título é merecido. A cidade paraense tem mesmo praias dignas dos mais esplendorosos cenários do país. E vale ressaltar, tudo cercado pelo intenso verde amazônico e regado a muita água doce dos rios Tapajós e Arapiuns. O melhor destino do Pará te espera com bancos de areia branquinha, banhos de rio refrescantes e também florestas. Claro, uma culinária espetacular.
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1: Super Hits. Muito mais vocês sempre nessa companhia legal. Vai seguindo. Diego e Vitor Hugo tá por aqui, seco, chegando agora. Curte aí.

Alô, Ibiru, teve na Gustavo Lima. Sempre, sempre sucesso, Gustavo Lima. Seguindo, é claro que sim, 24 horas é a música. Panda cantando com Fred e o Fabrício.

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1: Paulista FM, 13:57.
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15: Super Hits seguindo por aqui, o sucesso não pode parar. Só o melhor, hein? Gustavo Lima tá chegando, bala alojada. Manda tua mensagem, vem comigo, Super Hits é pra você.

0: R$ 200. Panda com João Neto e o Frederico.
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0: Vamos seguindo. Muito mais música, muito mais sucesso pra você curtir. A companhia da nossa programação tocando agora pra você. O Super Hits. Toda a programação aqui da rádio é assim, ó, feita pensando em você, para estar na sua companhia, te informando, levando entretenimento e muita, muita, muita, muita música boa. Vem Danilo e Davi Ferido chegando agora.

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4: Paulista FM, 14 horas
5: e 18 minutos.
6: Por aqui, intervalo rapidão. Tem mais. Manda a localização. A localização chegando agora com Pedro Neto e Matheus, junto do Clayton Romário, para curtir só o melhor no Super Rio.

Segue Super Hits, Meu Silêncio, Simone Mendes, cantando com Matheus e Cauã. Tem mais e mais, a Mariana Fagundes, o Geninho, o Humberto e o Ronaldo cantando junto. Só não embaça os meus forró. Super Hits pra você.

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5: Alô, gente bonita, gente bacana de Torre de Pedra e toda a

0: seguindo Super Hits, intervalo rapidão e por aqui voltamos. Tem mais Maiara e Maraísa. Boa noite, falsificado. Elas sempre cheias de sucesso.
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1: Paulista FM, 14 horas e 56 minutos. 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

0: não só é garantido para quem nunca arrisca. Não é assim? Dizem que o não a gente já tem. Bora conseguir o sim? Bora modificar? Tá na hora. Hoje é dia de modificar essa sina. Quinta-feira na área. Bora lá. Vamos garantir o sim pra hoje.
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0: Muito bem, muito bem. Chegando, atenção, você de perto, de longe, em casa, no trabalho, viajando. A partir de agora, mais uma edição do Show da Tarde. Nessa quinta-feira, véspera de sextou, bebê. Que coisa boa. E aí, tudo certinho? Preparado para mais uma programação? A gente traz agora o som do Pedro Lib, Enredo.
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0: tarde. Tá gostando? O programa de hoje tá maravilhoso, né? Sensacional. Ó, depois do intervalo, a gente vai trazer mais uma sequência aqui especial pra você. Se eu fosse você, não perdia. Convida a vizinhança toda e vem com a gente. Show da tarde tá na área.
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0: Paulista FM, 15 horas
1: e 14 minutos.
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3: Sou eu, voltamos. Falei que era rapidinho, viu só? Vapt Vupt, estamos de volta. Tá na hora de saber quem vai dar pitaco na nossa playlist de hoje aqui do Show da Tarde. Então aumenta o som aí.
4: Aqui é o Ale, eu queria ouvir Coldplay, My Universe.
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1: na área, que isso, que sequência maravilhosa, mais um bloco pra conta. Caramba, o tempo voa, né? Daqui a pouquinho, depois do intervalo, tem mais. Se eu fosse você, não perdi, hein? Continua aí com o volume máximo, que já já a gente volta.

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1: Paulista FM, 15 horas e 30 minutos.
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4: Muito bem, de volta. Você de perto, de longe, em casa, no trabalho, viajando, mais uma. Chegando por aqui, mais uma sequência. Tá tudo certinho por aí, bora lá, hein? Charlie Puth com Mega Trainer, Marvin Gaye, tá ouvindo aí?
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0: tava tudo bem.
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0: Quem gostou faz barulho aí, mano.
1: Muito obrigado.
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3: Show da tarde comigo. Maravilha. Segura, hein. Gostou desse bloco aí? Eu adorei. Pra fechar muito bem, mais um bloco. Tá chegando rápido o intervalo. Daqui a pouquinho a gente traz mais aqui no Show da Tarde. Fica por aí, bebê.
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3: E na estrada de hoje a gente fala de Balneário Camboriú, modernidade, natureza em harmonia. Este destino combina a beleza de suas praias urbanas com uma infraestrutura moderna e uma vida noturna vibrante, tornando uma opção perfeita para quem deseja uma estadia animada e cheia de glamour. Não perca a chance de explorar esse destino incrível. E como destino, quem decide é você. Vale lembrar que ao escolher sua aventura, seja ela repleta de festas vibrantes, praias tranquilas, montanhas relaxantes ou experiências culturais enriquecedoras, o mais importante é você não esquecer de sempre planejar a sua viagem. Até o próximo na estrada.
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3: Muito bem, voltamos rapidinho, viu? Fomos ali, voltamos, bebemos uma aguinha. Opa, estamos de volta. Show da tarde na área para alegrar o seu dia. Bora lá trazer participações. Está na hora de saber quem é que está pedindo música.
9: Meu nome é Fabiano, manda Havana da Camila Rabelo.
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0: Comigo, show comigo! Oba! Bora lá! Tá chegando rápido intervalo, daqui a pouquinho tem mais uma programação do Show da Tarde. Se eu fosse você, não perdi, hein? Fica por aí, já já tem mais!
1: Paulista FM, 15 horas e 56 minutos. 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
12: Muito bem, voltamos, show da tarde na área. Mais uma sequência chegando por aqui, tá preparado? Oba, oba, oba. Bora lá então agitar com Ariana Grande, Baby Eye.
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1: Paulista FM, 16 horas e 10 minutos.
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5: Paulista FM, 16 horas e 12 minutos.
6: 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Muito bem, voltamos, bebê. Bora lá, chegando com mais um bloco do Show da Tarde. Bora saber quem tá com a gente. Vai pedir música, dar pitaco na nossa playlist, aí sim.
7: Aqui é o Grandão, queria pedir uma música do Charlie Brown, oferecer pro meu amigo Jason.
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0: Muito bem, Show da Tarde na área. Trazendo a melhor playlist musical do seu rádio, o melhor da música nacional e internacional. Já sabe que aqui a gente faz uma salada gostosa, só com os hits, música boa. Depois do intervalo tem mais, fica por aí.
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7: E voltamos, atenção senhoras e senhores, todo mundo curtindo no volume máximo. Olha nós aqui, hein, bora lá, curtir mais uma sequência. Chegando o som do bom gosto com participação de Ferrugem, pode me esquecer. Show.

0: 9, aí sim! 9 Radio, com a melhor playlist musical do seu rádio. Tudo de melhor que você gosta de curtir. A música nacional tem, a música internacional também tem. Fica por aí, depois do break, tem mais!
1: Paulista FM, 16 horas
2: e 40 minutos.
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15: Muito bem, voltamos rapidinho, viu só? Já estamos por aqui com o nosso show da tarde, mais um bloco tá chegando. Tá na hora de saber quem é que vai pedir música, vai dar pitaco na nossa playlist musical. Preparado? Vem comigo!
16: Manda pra gente aí, Cleiton Romário e Jorge Matheus, Água nos Olhos.
17: Jorge Matheus!

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1: Opa! Show da Tarde na área. A melhor programação musical do seu rádio. Tá na hora de dar tchau, bebê. Valeu pela companhia, pelo carinho. Um beijo no seu coração. Saúde, paz. O resto a gente corre atrás. Até a próxima edição. Valeu, tchau, tchau.
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0: 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Paulista FM, 16 horas
1: e 56 minutos.
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2: Opa, já estamos chegando aí, meu amigo, com muita energia e positividades nessa quinta-feira, 3 de setembro. Terceiro dia do mês. Mês da primavera, né? Mês também de muita alegria e correria, descontração e muito carinho acima de tudo, porque a partir de agora está começando mais uma edição do programa que deixa aí sempre aquele gostinho de saudade, né? E falar em saudade, vem aí clássicos sertanejos que fazem toda a diferença.

Goiânia, vamos juntos aí, meu amigo, nesse momento, nessa viagem gostosa, né? Ô, meus amigos do rádio, hoje, quinta-feira, dia 3 de setembro, hein? É brá, brá, brá pra cá, brá, brá, brá pra lá, mas vamos juntos aí, meu amigo, vamos não tirando onda, mas tirando, olha, navegando, né? Nessa terra de meu Deus aí. Tem uma música aí, meu amigo, que fala, é muito legal essa música, eu gostei, gostei do ritmo dela, qual que é? Não é essa que tocou não, mas é uma que a gente vai tocar agora no programa. E, rapaz, o trem que vai para Araguari, essa música é bonita, né? É, essa música aí, quem gravou ela? Quem gravou? Você não sabe não? Ai, ai, ai, ai. Quem gravou foi Leonardo, né, meu amigo? O Amor de Trem, O Amor de Trem. Essa canção é linda, muito linda mesmo. E por onde a gente andou também, lugares maravilhosos. Você já andou por lá, já? Nesse Triângulo Mineiro aí, já? Rapaz, é bom demais da conta, né? É, só resta a gente lembrar com muita saudade. E a gente traz aí, portanto, essa canção que ficou top, ficou boa demais, né? Você vai recordar esse momento, você que já teve ali naquele trecho, e você que não teve, vai ficar só na vontade de ir um dia. Mas eu recomendo, se você ainda não viajou por essas cidades aí, dê uma passadinha, meu amigo. Não de trem, mas de carro também, de avião, sei lá. Vai lá de bicicleta, né? É, tem gente que gosta de fazer uma turnê. E agora a gente vai trazer, então, esse sucesso. Quem que canta? Quem que canta aí? Tiozinho! É isso mesmo? É o Tiãozinho, rapaz. Não é o Tiozinho, não. Ei, Marcão. Tá precisando de um óculos, meu amigo. Falando em óculos, gente, às vezes você tá desse jeito aí, lendo as coisas, né? É, vai ler Zeca, Lezecão, Caminhão, é o Bastião, é o Josezão, é a Josefina, e não tem nada a ver com esses nomes aí, né? Muita gente tem problema de visão. É isso mesmo, a gente tá ficando não novo, estamos ficando veinho e com as lentes que a gente precisa usar de um óculos bom. Pra gente ler as coisas boas, né, Uau? Vai ler aí, rapaz, vai ler o... É, rapaz, não é isso não, não é caminhão não, é caminhada. Às vezes você vai ler uma coisa, né? Às vezes você vai ver o número ali, não é. É, o Xexéu chegou numa casa, ele leu lá outro número, bateu na casa errada. Aí ele tava querendo pegar...

0: chamado tiozinho e era tiãozinho. Rapaz, eu vou te falar uma coisa, né? Se você está com essa... não foi de propósito, não. Não foi nada esperado. Foi assim que a visão mesmo, às vezes, tá turva, né? A visão tá meia comprometida. Você não sabe e acaba desse jeito aí, meu amigo. Lendo, né, a coisa errada. Vai pensar que é o tiozinho, é o tiãozinho, meu irmão. Não é o tiozão, não, né? O tiozão tá aí, ó. Ih, rapaz do céu. Que tá virando? Que tá virando? Que eu não entendi, hein?
1: Oi, vovô.
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7: Muito bem, de volta, como eu estava falando, né, meu amigo, sobre as coisas boas aí, meu amigo, se você está com problema na visão, né, a Ótica Virtual, ela quer cuidar da sua visão, é isso mesmo, 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Então, meu amigo, eu vou te dizer uma coisa, né? Se você está com a sua visão comprometida, nesse momento você pode estar, meu amigo, correndo perigo, né? Dirigindo com essa visão embaçada.
8: Oi, vovô Marcos.
7: É, isso aí, o vovô Marcos tá desse jeito aí, não tá...

0: enxergando mais, né?
1: Essa foi boa, Márcio Rodeio.
0: 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Visão embaçada, não tá conseguindo ler, não tá conseguindo enxergar direito, tá fazendo tudo errado aí, né? Não pode. Então agora vamos trazer a música do Tiãozinho e Alexandro, é o Alessandro, né? De Paulo e Paulino. Essa música ficou muito boa. Amor de Trem, a gente curte aqui no programa hoje, no fim de tarde, esta grande canção aí, ó. Linda, linda, linda, linda. Passando ali, pô, nesse trem bonito aí da vida, ó.

0: aplauso para de Paulo e Paulina.
1: Obrigado.
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3: Música boa, bom demais da conta, né, meu amigo? Trem que vai para Araguari, grande canção aí, sucesso com essa dupla sensacional, né, de Paulo e Paulino também. É o Tiãozinho e o Alexandro. Que grande canção aí, sempre a gente aqui recorda bons momentos. É aqui na Paulista.

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Leonardo aí cantando, deixaria tudo, hein? 5h41, o que você deixaria, meu amigo? Pra trás aí a tristeza, a solidão e dando um abraço, um aperto no coração aí, ó.

0: Eita, moda boa, hein? Essa daí é do Cavalo Velho. Gostou, né, Cavalo? E, quem não gosta aí, ó. Falando no nome dele e daquele jeito aí, tá? Tá encostado, né, rapaz? Tá chegando aí devagarzinho. Ele já tá bem ali na Estrada dos Leme. Tá chegando aí, tá chegando. O homem aí tá chegando, ó. Lá no rancho do Cavalo Velho. Lá, Cavalo Velho. Tá curtindo a gente aí numa boa, numa legal. Faltando agora 16 minutinhos pra 6. Daqui a pouquinho ele chega aí na área, né? Ele já chega naquele tropela aí nos passos do Pocotó, Pocotó. Vamos juntos trazendo o melhor da música sertaneja, você participando, nosso amigo Márcio, Márcio da Reciclagem, tá com a gente também, o Edilson na Rua do Campo, o nosso amigo Valério, grande abraço também especial pro Júnior, Torre Gás e Água, sempre fazendo a diferença em Torre de Pedra aí, ó. Grande abraço pra você, Júnior. Tudo de bom, felicidade. Nosso amigo Donizete também, lá na Estrada Municipal, tá curtindo a gente. Noé, em São Paulo, ele que tem um sítio, tá curtindo a gente lá no bairro da Mina, né? Em Porangaba, sintonizado com a gente. Nosso amigo Luiz Felipe, grande abraço. O nosso amigo Dorimar, também o Maurão, no Tapretão, lá em Bofete. Alô, Bofete, na Serra de Bofete aí, curtindo o programa. Lorival Cláudio Martins, meu amigo, cadê você? Tá tudo aí, tá tudo bem? Tá tudo jóia por aí? Então tá bom demais da conta, né? Ih, rapaz, eu vou fazer uma ligação, vamos ver se ele atende, o homem tá online, será que ele tá online ou não?
1: Alô?
0: Não tem ninguém? Ele não vai atender não, ele tá mergulhando agora, ele tá no mergulho, né? Mas ele não atendeu. Então ele perdeu a chance. Dou-lhe uma, dou-lhe duas. Ele ia ganhar agora um... O que você ia ganhar? O que ele ia ganhar? R$500, Chechel? Rapaz, o homem não atende o telefone. Ah, sim, rapaz. Então liga pra eu. Ai, ai, ai, ai, ai. Quem tá mandando recado aí?
2: Marco aí, Brasil. Manda uma música bem bonita pra nós aqui, viu? Deus abençoe vocês.
0: Opa, vou mandar sim. Vamos ver se ela atende. Aqui no 15981-540775. Só aqui, minha amiga. A gente liga pro ouvinte aí, ó. Mas não vai atender. Ela deve estar na missa. Tá rezando. Não vai atender também. Manda o seu número aí, ó. Manda o número aí pra gente ligar pra você. Todo dia a gente vai tentar um ouvinte aí e ganha prêmio aqui na programação. 15981540775. Será que não tá ouvindo, né? Ou tá dormindo? Eita, ronco. Já eu volto. Tem mais aí.
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7: E na estrada de hoje a gente fala de Maceió. Praias deslumbrantes e piscinas naturais. Suas praias com águas cristalinas e piscinas naturais, junto à orla urbana repleta de atrações, fazem de Maceió um destino favorito para famílias e casais que procuram beleza, conforto e tranquilidade. Não perca a chance de explorar esse destino incrível. E como destino quem decide é você, vale lembrar que ao escolher viver sua aventura, seja ela repleta de festas vibrantes, praias tranquilas, montanhas relaxantes ou experiências culturais enriquecedoras, o mais importante é você não esquecer de sempre planejar a sua viagem. Até o próximo Na Estrada.
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0: Vamos juntos aí com o melhor da música sertaneja, você fazendo parte aqui do nosso som do dia a dia. Mais um aí, ó. A Esther e Helena.

0: É o Sérgio Reis aí, ó, 1987, essa canção, hein? Esta canção é boa. Mas olha, meu amigo, eu vou contar um causo pra você agora. Nesse momento, não é pra gente divertir, é pra gente se divertir, viu, gente? Não pode achar ruim desse caso aí, né? Ó. É pra rir ou pra chorar, rapaz? Tanto faz, o Chechel falou se quiser rir, né? Ou chorar. Hã? Não é pra chorar, não? Não é pra chorar, não, rapaz. Não é pra chorar, não. Vamos contar aqui o caso, então, que aconteceu aqui, ó. Você vai... É mais daqueles casos, né? Uma festa voltada para um público... Olha, presta atenção. A festa em Balneário Camboriú, voltada para o público sugar... prometia uma noite repleta de luxo. Agora não sei se é sugar, se é sugar. Mas é a festa tal, né? A festa do Balneário Camboriú, voltada para o público sugar. Ou sugar, sei lá, né? Prometia uma noite repleta de luxo, exclusividades e inúmeras oportunidades. Vai vendo. O evento chamou a atenção principalmente de mulheres interessadas em conhecer homens ricos, o chamado Sugar Daddies. Deve ser aí, né? Daddies? Ou Sugar Daddies? Sei lá, rapaz, também não sei inglês. Deveria estar presente em grande número, um número maior de homens, né? Nessa festa. Havia uma grande expectativa, muito das participantes se prepararam. Muitas das participantes, elas se prepararam com antecedência, investindo em ingressos, roupas, maquiagens, cabelo, transporte, hospedagem, entre outros gastos que estarem à altura da ocasião. No entanto, quando a festa começou, a realidade foi bem diferente da esperada. Os tão aguardados homens ricos apareceram em número muito menor do que o previsto, deixando o espaço dominado pelas próprias mulheres que esperavam encontrá-los. Com o tempo, a empolgação deu lugar à frustração. O que deveria ser uma noite sofisticada, cheia de possibilidades, se transformou-se em um grande espaço de decepção para muitas das participantes. De acordo com relatos do evento, algumas mulheres gastaram o valor que somaram os ingressos, deslocando-se até o local, hospedagem, roupas de produção pessoal, chegando aproximadamente a R$ 2.000 cada. A situação logo chamou atenção pelos contratantes, entre a promessa e o ocorrido. De um lado, a expectativa de luxo, né, e de encontrar um homem certo, bem sucedido. Do outro, um salão cheio de mulheres aguardando convidados que praticamente não apareceram. Para muitas, a noite que deveria ter uma noite de grande propósito, que seria de, né, proporcionado com novas histórias e contatos, resultou apenas em frustração e uma conta considerável para arcar. Você imagina isso, rapaz? O que está acontecendo com o mundo? Pelo amor de Deus, rapaz, é cada uma que a gente vê. Olha, cada dia a gente vê um caso diferente, né, rapaz? É diferente.
1: Essa foi boa, Márcio Rodeio.
0: E essa não foi boa, essa daí ficou na história, né? Porque os valores que elas vão ter que desembolsar não tá escrito, né? Mais de R$ 2.000. Não apareceu, apareceu os homens liso lá. Depois dessa, vamos embora, rapaz. Só homem liso apareceu na festa. As mulheres se decepcionaram. Me leva junto com você. Valeu, gente. Um abraço.

0: Valeu.
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0: Vamos lá, quinta-feira. Já põe no freezer, põe no freezer.
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2: Vamos lá, Sandro Henrique, a gente fica sem se amar. Lembra daquela do Zezé? Então agora na versão da Rocha do Forrozinho Sertanejo, vambora.

0: Olha aí o popurrí do Luke Gael, participação do Júlio e Júlio, que coisa linda, do DVD Décadas, toca aqui no Rancho do Cavalo Velho pro povo de Santa Catarina.
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2: Rancho do Cavalo Velho para todo o Brasil durante a semana também, hein? 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
5: Paulista FM, 18h21.
6: 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Ei, chegou a hora de tocar a música do Cavalo Velho, em homenagem à Mercedes. Vai fazer 30 anos essa moda, sabia? Tá vendo?

Cristiano Andrade, moça de BH, pô, pediu essa moda aqui, a gente foi atrás, boa essa moda, né? Também essa moda aqui não é nova não, viu? É, já tem uns par de tempo já essa moda. Agora tá chegando o grupo Viola de Arame. Alô, pessoal de Curitiba, opa,

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0: Paulista FM, 18 horas e 36 minutos.
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7: Olha quem está chegando no rancho, a banda Tennessee, turma. Essa aqui é para os pescadores.

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0: é só modão, Zezé de Camargo e Luciano, as quatro estações. Olha, um abraço pra todo o Brasil que acompanha a gente. Pessoal que é brasileiro, tá fora do Brasil também. Os nossos amigos internacionais aí, os países vizinhos também. Obrigado, turma. Alô, turma lá da América acompanhando a gente no Japão também. Obrigado, turma. E olha só quem tá aqui pra corrigir o cavalo velho. Como é que é o nome certo da música? Renan e Raí, meus ídolos.
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2: Ô, cavalo velho, meu filho.
3: Ai, cara, você toca o Renan e Raí, não sabe dar o nome da música não, filho. É você, não é ter pensado em copo d'água não. A música chama você. Tamo junto, cavalo velho. Alô, beijão do Renan e Raí a todos.
4: Meu amigo cavalo, a música Tempestade em Copo d'Água é você, meu amigo.
0: Já é quinta, hein?

0: Modão não para aqui no Rancho Cavalo Velho. Boa quinta-feira.
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1: Paulista FM, 18 horas e 52 minutos.
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0: sábados à noite no SBT, vocês lembram? O rei do rádio, o rei da televisão. Ei, Marcelo Costa, você tá pertinho de mim, rapaz, me conta.
1: Alô, cavalo velho, tô aqui em Caxias do Sul, no sítio aqui do parente do meu filho. Coisa boa demais, o pessoal muito bacana. É churrasco, é cacuto, é cerveja, é viola, é sanfona. Estamos aqui numa grande alegria. Um grande abraço pra você, viu? Muito obrigado por você ser meu amigo.
0: Sorte o vozeirão aí, Marcelo Costa!

Olha aí os atuais, Pássaro Livre, linda essa música, versão bonita, né? O povo tava pedindo aqui no programa, tá aí, rapaz. E tá chegando, sabe quem? Roberto e Meirinho, homenageando aí o gaúcho da fronteira, Eco Vari Vari Fum.

0: Tre quadre. Agora que eu quero ver um pouquinho de acordeona, pá. Deixa o ambiente mais gostoso.
1: Cavalo velho.
2: Ei, Roberto e Meirinho, nossos parceiros, nossos sócios aqui do programa, da plataforma também, estão junto com a gente, né? Eles dão maior força pro programa.
3: Cê é

0: quinta-feira. Tchau, pessoal.
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0: 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Paulista FM, 19 horas e 8 minutos.
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6: Oi, turma! Chegamos por aqui com as 15 mais mais com você nessa super sequência que começa agora. 15 grandes sucessos para a gente curtir juntinhos, então chega mais! Eu sou o Fabiano Farias e é muito bom estar com você por aqui para a gente fazer esta festa pelo rádio e pela internet também. Edição da quinta-feira, hoje, quinta-feira, 3 de setembro de 2026. Dia do Guarda Civil, dia do biólogo e dia das organizações populares. Vem música, quem abre a sequência de hoje, Gustavo Lima, Bala Alojada, Tem Panda, Mariana Fagundes, João Neto Frederico, Toca Aquela, Maria Cecília Rodolfo, I Love You C Demais. Tá começando agora as 15 mais, mais.
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1: Sempre com você às 15 mais, da Ilara com Bruno e Denner, saudade aiada. Engajamento com Israel e Rodolfo, teve ainda Panda, toca telefone. Fechando a primeira parte por aqui, o Murilo Huff e Borboletas. Depois dessa tem intervalo.
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3: As 15 mais mais. Seguindo por aqui, intervalo rapidão, já vem sequência de número 7, Gustavo Lima, prazo de validade. Israel e Rodolfo, quem não é dona, não manda. E ainda a bala de festim, Fred e Fabrício. Seguindo, as 15 mais.
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2: Às 15 mais pra você, João Bosco e Vinícius, Pare Apagado, Romântica, Traia Véia, teve Hugo Henrique, É Com Ela Que Estou, e quem fecha nessa edição de hoje, Aikido, Mariana Fagundes, com o João Neto e o Frederico. Tô indo pra você, aquele grande abraço, até mais, tchau.
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5: E na estrada de hoje a gente fala de Fortaleza, sol, mar e uma rica cultura local. Conhecida por suas festas à beira-mar, Fortaleza atrai visitantes com seu clima tropical, culinária deliciosa e um mix perfeito de tradição e modernidade, ideal para uma estadia festiva e cultural. Não perca a chance de explorar esse destino incrível. E como destino, quem decide é você. Vale lembrar que ao escolher sua aventura, seja ela repleta de festas vibrantes, praias tranquilas, montanhas relaxantes ou experiências culturais enriquecedoras, o mais importante é você não esquecer de sempre planejar a sua viagem. Até o próximo na estrada.
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12: Fala, turma. É quinta-feira, 3 de setembro. Prazer enorme. Eu sou o Rodrigo Santos, chegando com mais uma edição do Nossa Noite na rádio que você ama. As melhores músicas a partir de agora. Para começar, tem Leandro e Romário, Corações Egoístas, juntamente com a dupla Ícaro e Gilma.
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0: respeitar demais aqui. 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
1: Crujumar, pô, tamo junto.
0: Essa aqui é pra nós fazer.
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1: Vocês precisam admitir alguma coisa.

0: Elvis, Harry, Rodolfo, Topei na nossa noite desta quinta-feira.
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5: No dia 7 de setembro, celebramos no Brasil o Dia da Independência, feriado nacional, que relembra a história da emancipação brasileira do Reino de Portugal. Foi nesse dia que o príncipe regente Dom Pedro, às margens do Riacho Ipiranga, hoje a atual cidade de São Paulo, declarou a célebre frase, Independência ou Morte, episódio que ficou eternizado como o Grito do Ipiranga e que também marcou o fim dos desmandos portugueses no Brasil.
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9: Estamos de volta, tem menos, é mais, juntamente com Pablo, Saudade Inconveniente.
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2: Eu acho que você tem que mandar aquela mensagem. Mas manda o que tá no seu coração.
3: Porque se fosse eu falaria mais ou menos assim.
4: Ei, boa noite. Antes de te bloquear, eu só vim te dizer que a partir de hoje pode tocar o terror, fazer o que quiser fazer. A boca é sua, curte suas farras. Sinto mais nada.
2: Não, apaga.

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0: Vamos ver mais, Henrique Castro.
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0: Mariana Fagundes e o Geninho Pião, todo tatuado no Nossa Noite desta quinta-feira. Chegando os primeiros alôs, as primeiras participações. Alô, Cleiton, aquele abraço. Toda a família PAC sempre curtindo o Nossa Noite, nossa eterna gratidão. Odair, aquele abraço. Joyce, Vanderlei, Nayara, tamo junto sempre, hein?
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